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0: Boa noite para você que está curtindo a Cultura Sul FM, você que está em casa, no trabalho, levando a gente de carona. Leva a gente aí com música de qualidade, hein? Uma seleção especial para você aqui no nosso playlist. 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

0: Excelente noite de domingo pra você, curtindo as melhores músicas aqui no playlist Cultura Sul FM. Bom demais ter você por aqui e vai curtindo aí, gente. Finalzinho de domingo já, hein? E aí, vai encarar a semana como? Claro, com música boa é muito melhor, não é? Então fica sintonizado 97.5. 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

0: É, gente, domingo à noite, dá aquela preguiça, não dá? Mas olha, bota um sorriso no rosto aí e segue com fé, porque a semana só está começando e tem muita coisa boa pra rolar durante a semana. Então vai na fé e, claro, fica ligado aqui na 97.5. Pra você que está em casa aí curtindo na preguiça esse finalzinho de domingo, aumenta o volume do rádio, chama a galera aí pra ficar juntinho com você, curtindo a programação. Quem tem cultura tem tudo. E playlist continua por aqui.
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0: de domingo pra você que está curtindo onde você estiver. Você tá no carro? O que, que você tá fazendo aí, hein? Tá curtindo? Tá viajando? Tá passeando? Tá dando rolê? Galera que leva a gente de carona nos caminhões também. Deus acompanhe vocês aí nas viagens, que vocês cheguem bem e que essa semana seja repleta de coisas boas. Pra todo mundo que está curtindo a 97.5, você que está só descansando aí pra começar a semana, carrega a bateria, carrega aí porque a semana está inteirinha pela frente. Então vamos curtindo playlist por aqui porque é muita música boa pra deixar você ainda mais animado, mais alegre. 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
2: Excelente noite de domingo pra você, excelente semana começando. E olha, você pode levar a Cultura Sul FM onde você for, sabia disso? É, você pode curtir pelo aplicativo Cultura Sul FM ou também pelo site. Você vai viajar, você está passando pela região agora e gostou demais da Cultura Sul? Então olha, onde você for, leva a gente junto. Se você não estiver aqui na região, você ouve pelo site, ouve pelo aplicativo. O importante é você estar sempre ligado aqui na 97.5, a rádio que fala para mais de 50 cidades. E você está curtindo playlist, muita música boa aqui para você nesta noite de domingo. 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
3: Você está ouvindo playlist aqui na Cultura CFM, os grandes sucessos para você que está aí curtindo a programação. Aqui você ouve de tudo, as músicas mais velhas, as músicas mais novas. O que é sucesso rola aqui na 97.5. É bom demais ter a sua companhia. Onde você estiver, que você tenha uma ótima noite de domingo e que a sua semana seja cheia de coisas boas. 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
3: E aí, você tá curtindo a 97.5 fazendo o quê, hein? Tá esquentando o almoço de domingo? Ai, almoço de domingo é especial. Então, gente, aproveita mesmo, viu? Esquenta aquele restinho de churrasco e aproveita aí, porque comida boa a gente tem que comer duas vezes, não é? Curta aí muito seu final de domingo. Claro, aumenta o volume do rádio, porque aqui só tem música boa. E aí você, aproveitando esses momentos legais aí, com ótima companhia, melhor ainda, não é? Fica com a gente, 97.5, para mais de 50 cidades, para mais de 1 milhão de ouvintes. É a Cultura Sul FM, a mais potente de toda a região. Uma ótima noite para você. 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
4: Uma ótima noite para você, excelente início de semana. Na Cultura CFM, você está ouvindo playlist com as melhores músicas. Se toca no playlist, é sucesso. E a música não para por aqui. 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
3: Bom demais ter sua companhia aqui pela 97.5. E vamos curtindo, gente, porque aqui só rola música boa, não é? Tá curtindo? Claro, aumenta o volume do rádio

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2: Excelente finalzinho de domingo pra você. E aí, já tá com saudade do final de semana? Não, gente, encara a semana aí, olha, tá começando e que você tenha uma semana super bacana, tá? E aqui só toca sucesso, uma seleção especial de músicas pra sua noite de domingo. 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

0: Boa noite pra você que está curtindo a Cultura Sul FM, você que está em casa, no trabalho, levando a gente de carona. Leva a gente aí com música de qualidade, hein? Uma seleção especial pra você aqui no nosso playlist. 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

0: Domingão à noite, você aí curtindo a 97.5, é bom demais. Então olha só, gente, a gente prepara esse programa com muito carinho para você que está curtindo, porque a gente sabe que você gosta das melhores músicas e o que é sucesso toca aqui na 97.5. Então olha, curte aí esse seu finalzinho de domingo, aproveita bem as últimas horas deste domingo, porque domingo que vem tem mais playlist aqui na Cultura FM. Quem tem cultura tem tudo, ótimo domingo para você.
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1: A veiculação do horário eleitoral gratuito começou nesta sexta-feira, dia 28, para candidatos aos governos estaduais. Mas as propagandas eleitorais para a presidência, com início no sábado, dia 29, promete acirrar ainda mais a polarização no país. Os candidatos Luiz Inácio Lula da Silva, PT, e Flávio Bolsonaro, PL, que protagonizam a disputa presidencial na última década, possuem a grande maioria do tempo de inserções nos meios de comunicação. No caso do petista, sua coligação Brasil Pronto para Mais terá todos os dias 5 minutos e 31 segundos à disposição do tempo de TV. Já a campanha do Partido Liberal, que não possui aliança com nenhuma outra legenda, contará com 4 minutos e 20 segundos da veiculação. Além deles, apenas Augusto Cury, do Avante, e Ronaldo Caiado, PSD, terão acesso à campanha de TV e rádio. Por outro lado, Romeu Zema, do Novo, e Renan Santos, do Missão, outros candidatos que aparecem com porcentagens significativas nas pesquisas de intenção de voto, não participarão do horário eleitoral gratuito na televisão e no rádio. De acordo com as leis eleitorais, o tempo de inserção dos candidatos à presidência é calculado conforme a representatividade dos partidos na Câmara dos Deputados. As propagandas para a presidência serão veiculadas nas terças, quintas e sábados. Cury terá 35 segundos para mostrar suas propostas para o país. Caiado, por sua vez, poderá ser o grande vencedor do horário eleitoral gratuito, pois terá à sua disposição 2 minutos e 2 segundos todos os dias. Mesmo em tempos de campanha eleitoral nas redes sociais, o candidato do PSD ainda pode lançar mão do tempo de rádio e TV para tentar romper a bolha da polarização do país e tentar competir com Flávio Bolsonaro na direita para chegar ao segundo turno contra Lula. Na última pesquisa Nexus, divulgada no início da semana, Caiado ainda era desconhecido de 30% do eleitorado brasileiro. A campanha de TV poderá ser a chance do goiano se apresentar ao resto do país como uma alternativa à família Bolsonaro. O desconhecimento do eleitorado também é uma barreira para candidatos da direita como Zema e Renan Santos. No caso deste último, 43% dos entrevistados disseram não conhecê-lo. 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
1: A inadimplência das operações de crédito avançou 4,9% em julho, alcançando o maior índice para o mês desde o início da série histórica, em 2011. Os dados são do Banco Central e foram divulgados nesta sexta-feira, dia 28. O novo patamar ocorre em meio ao lançamento recente do novo Desenrola Brasil, criado para facilitar a renegociação de dívidas e reduzir o endividamento dos brasileiros. Segundo o Banco Central, o avanço na inadimplência de 0,3 ponto percentual em julho e de 0,9 ponto percentual no acumulado de 12 meses. Com isso, o resultado ultrapassou a taxa de débitos em aberto registrada em maio, de 4,7%. Em julho, a inadimplência alcançou 5,81% nas operações com pessoas físicas, também como o maior patamar da série histórica, enquanto entre as empresas o índice chegou a 3,31%. O Banco Central também divulgou os dados do endividamento das famílias referentes ao mês de junho, quando 49,8% tinham contas em aberto. O cenário, conforme a autoridade monetária, apresenta estabilidade em relação ao mês anterior. O indicador de inadimplência do Banco Central considera as operações de crédito atrasadas há mais de 90 dias, tanto das pessoas físicas quanto das jurídicas. O recorde na inadimplência em operações de crédito foi alcançado 2 meses após o governo federal liberar o novo Desenrola Brasil. 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
1: O Paraná ganhou mais de 60 mil habitantes em um ano e, com isso, se aproxima da marca de 12 milhões de pessoas vivendo no estado. É o que revelam as estimativas da população divulgada nesta sexta-feira, dia 28, pelo IBGE. Conforme o estudo, o Paraná chegou a uma população estimada em 11,95 milhões de habitantes em 2026. A capital, Curitiba, por sua vez, tem 1,832 milhão de moradores. Os dados têm como data de referência o dia 1 de julho de 2026. Eles são importantes por servirem como um dos parâmetros utilizados pelo Tribunal de Contas da União para o cálculo do Fundo de Participação de Estados e Municípios, além de referência para indicadores sociais, econômicos e demográficos. De acordo com o IBGE, a população paranaense chegou neste ano à marca de 11.952.456. São 61.939 pessoas a mais que no ano passado. Em um ano, portanto, a população paranaense cresceu 0,52%. Trata-se do quinto maior contingente populacional entre todos os estados, atrás apenas de São Paulo, Minas Gerais, Rio de Janeiro e Bahia. Enquanto a população paranaense cresceu mais que a média nacional, a capital estagnou. Entre 2025 e 2020,

0: 2026, o número de moradores de Curitiba avançou apenas 0,08%, passando de 1.830.795 pessoas para 1.832.183. Ou seja, o número de curitibanos avançou só 1.388, com um crescimento bem abaixo da média das capitais brasileiras, cujas populações cresceram 0,22%. Ainda assim, Curitiba é a oitava maior cidade do Brasil. Fica atrás de São Paulo, Rio de Janeiro, Brasília, Fortaleza, Salvador, Belo Horizonte e Manaus. 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
1: A Corte Especial Administrativa do Tribunal Regional Federal da 4ª Região, TRF4, decidiu nesta quinta-feira, dia 27, pela perda do cargo e pela disponibilidade sem salários do juiz Eduardo Appio. A decisão foi tomada por 14-2 e será encaminhada ao Conselho Nacional de Justiça, CNJ, que poderá confirmar a decisão ou não. O magistrado foi flagrado por câmeras de um supermercado em Blumenau, Santa Catarina, furtando duas garrafas de champanhe, o que resultou em abertura de um processo disciplinar, que agora foi finalizado com a decisão pela perda do cargo. Ele estava afastado das funções há 8 meses pela corregedoria, mas estava recebendo salários normalmente. São 32 anos de dedicação ao serviço público honesto, sem um único dia de licença. A decisão é injusta e desproporcional. Tenho fé em Deus e nas instituições, disse Appio ao Estadão. Eduardo Fernando Appio é um juiz federal brasileiro que ganhou grande projeção nacional ao assumir em fevereiro de 2023 a 13ª Vara Federal de Curitiba, tornando-se o responsável pelos processos da Operação Lava Jato, por cerca de 3 meses e meio. A passagem de Eduardo Appio pela Lava Jato gerou intensa polêmica porque ele adotou uma postura de total contraposição aos métodos usados no auge da operação, promovendo o que muitos chamaram de desmonte ou revisão crítica do legado de Sérgio Moro e Deltan Dallagnol. Em março de 2023, por exemplo, revogou a ordem de prisão do doleiro Alberto Youssef, um dos principais delatores da operação. A decisão gerou um embate direto com o TRF4, que derrubou a soltura. 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
1: A veiculação do horário eleitoral gratuito começou nesta sexta-feira, dia 28, para candidatos aos governos estaduais. Mas as propagandas eleitorais para a presidência, com início no sábado, dia 29, promete acirrar ainda mais a polarização no país. Os candidatos Luiz Inácio Lula da Silva, PT, e Flávio Bolsonaro, PL, que protagonizam a disputa presidencial na última década, possuem a grande maioria do tempo de inserções nos meios de comunicação. No caso do petista, sua coligação Brasil Pronto para Mais terá todos os dias 5 minutos e 31 segundos à disposição do tempo de TV. Já a campanha do Partido Liberal, que não possui aliança com nenhuma outra legenda, contará com 4 minutos e 20 segundos da veiculação. Além deles, apenas Augusto Cury, do Avante, e Ronaldo Caiado, do PSD, terão acesso à campanha de TV e rádio. Por outro lado, Romeu Zema, do Novo, e Renan Santos, do Missão, outros candidatos que

0: aparecem com porcentagens significativas nas pesquisas de intenção de voto, não participarão do horário eleitoral gratuito na televisão e no rádio. De acordo com as leis eleitorais, o tempo de inserção dos candidatos à presidência é calculado conforme a representatividade dos partidos na Câmara dos Deputados. As propagandas para a presidência serão veiculadas nas terças, quintas e sábados. Cury terá 35 segundos para mostrar suas propostas para o país. Caiado, por sua vez, poderá ser o grande vencedor do horário eleitoral gratuito, pois terá à sua disposição 2 minutos e 2 segundos todos os dias. Mesmo em tempos de campanha eleitoral nas redes sociais, o candidato do PSD ainda pode lançar mão do tempo de rádio e TV para tentar romper a bolha da polarização do país e tentar competir com Flávio Bolsonaro na direita para chegar ao segundo turno contra Lula. Na última pesquisa Nexus, divulgada no início da semana, Caiado ainda era desconhecido de 30% do eleitorado brasileiro. A campanha de TV poderá ser a chance do goiano se apresentar ao resto do país como uma alternativa à família Bolsonaro. O desconhecimento do eleitorado também é uma barreira para candidatos da direita como Zema e Renan Santos. No caso deste último, 43% dos entrevistados disseram não conhecê-lo. 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
1: A inadimplência das operações de crédito avançou 4,9% em julho, alcançando o maior índice para o mês desde o início da série histórica, em 2011. Os dados são do Banco Central e foram divulgados nesta sexta-feira, dia 28. O novo patamar ocorre em meio ao lançamento recente do novo Desenrola Brasil, criado para facilitar a renegociação de dívidas e reduzir o endividamento dos brasileiros. Segundo o Banco Central, o avanço na inadimplência de 0,3 ponto percentual em julho e de 0,9 ponto percentual no acumulado de 12 meses. Com isso, o resultado ultrapassou a taxa de débitos em aberto registrada em maio, de 4,7%. Em julho, a inadimplência alcançou 5,81% nas operações com pessoas físicas, também como o maior

0: patamar da série histórica, enquanto entre as empresas o índice chegou a 3,31%. O Banco Central também divulgou os dados do endividamento das famílias referentes ao mês de junho, quando 49,8% tinham contas em aberto. O cenário, conforme a autoridade monetária, apresenta estabilidade em relação ao mês anterior. O indicador de inadimplência do Banco Central considera as operações de crédito atrasadas há mais de 90 dias, tanto das pessoas físicas quanto das jurídicas. O recorde na inadimplência em operações de crédito foi alcançado 2 meses após o governo federal liberar o novo Desenrola Brasil. 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
18: 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Bom dia pra você. Eu sou o Luciano. Vamos juntos até às 7 nesta segunda-feira, 31 de agosto.

Guarda, meu povo, dessa segundona, super segunda-feira pra você. Que chuvarada, hein, amiga? Que chuvarada, hein, amigos? Segunda-feira, último dia do mês de agosto. É o último dia desse mês interminável. Parece que agosto foi o mês mais comprido do ano, né, gente? Parece, né? Parece. Olha, antes de começar o programa, eu tenho aqui um recado importante. Chegou um recado agora há pouco pra gente. Chegou um recado aqui, uma mensagem, ó. Não tem. Diz o seguinte: bom dia. Região de Água Branca, depois do cemitério. Região de Água Branca, depois do cemitério, tem grande galho na pista. Então, atenção, motorista. Esse recado chegou agora há pouco pra gente. Não sei se alguém já retirou esse galho aí, tá? Mas tem um alerta aqui, né? Tem esse alerta aqui que tem um grande galho na pista depois do cemitério ali do Água Branca, tá bom? Um abraço, Antônio Moro, também tá sempre ouvindo a gente. Antônio Moro também sempre na sintonia da Cultura Sul FM. Valeu, gente. Obrigado, hein? 5:10. Tá na hora de começar o programa. Acelerar a máquina sonora. 5:10. É a hora. A hora é boa. É hora de João Paulo e Daniel. Me

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Rio Azul, olha aí, ó. Olha aí, Rio Azul. Alô, Rio Azul. Bom dia, cidade de Rio Azul, gente. Mandar aqui um bom dia também para quem mandou mensagem. Você também pode mandar sua mensagem? Pode, pode mandar. Aqui no 429-8804-2851. 429-8804-2851. Você manda sua mensagem para cá, tá bom? Manda o seu bom dia para quem você quiser. Faça você também com a minha amiga Zélia. Luciano, bom dia. Toque a música Dia de Chuva com Walter Moraes. Só para curtir. Oi, Zélia, bom dia. Tá chovendo aí, Zélia? Aqui parou. Parou de chover no momento. Deixa eu dar uma procurada, uma campeada nessa moda aí, tá? Câmbio, Luciano, essa semana que não acaba. Devido à chuva de ontem, esse ano não vamos trabalhar mais. Vou repetir o recado do nosso amigo. Este nosso amigo já está com a barriga na água. Este nosso amigo já está aí com o burro na sombra, né? Câmbio, Luciano, essa semana que não acaba. Devido à chuva de ontem, esse ano não vamos trabalhar mais. Diz ele aqui, assinado Carazinho. Tinha que ser, né? É, tá, quem pode, pode, né? Alô, Sheilinha, Sheilosa, bom dia. Tem chuva em Londrina. Minha prima Sheila de Londrina. Lá tá 21 graus agora. 21 graus com chuva. Nessa manhãzinha. Tá quente, tá abafado em Londrina, hein? Falar em chuva. Daqui a pouquinho a gente vai falar um pouco das chuvas, né? As catástrofes que andaram acontecendo em várias regiões do Brasil. Tem muita gente que perdeu aí bastante coisa, viu? Acredito que não aqui em São Mateus do Sul, né? Mas muitas cidades aqui do Brasil, região de São Paulo, algumas regiões do sudoeste do Paraná, Santa Catarina, formação de tornado e muito mais. 5h23 agora, 5h23.

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0: 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Walter Moraes, dias de chuva. Bom, não tá chovendo agora em São Mateus do Sul. Aqui em São Mateus não tem chuva no momento. Bom dia, Mirto, tá na sintonia com a gente. O Mirto, bom dia. Tem outro recado aqui, aqui o Paulinho da Carqueja. Estou escutando a cultura. Ô Paulinho, um abraço pra você na Carqueja, amigão, bom dia. Ulisses também tá ligado, né, Ulisses? Bom dia, meu amigo. 5h38.
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Em homenagem e em solidariedade ao grupo Chamamento, né, que ontem de manhã cedinho estavam voltando de um baile de São José dos Pinhais, na região metropolitana de Curitiba, grupo Chamamento, aí passava pela região de Balsa Nova, São Luís do Purunã, BR-277, sentido Campos Gerais, onde tiveram lá o seu ônibus, né? Queimado, o ônibus pegou fogo na estrada, o ônibus do grupo Chamamento, o ônibus pegou fogo e eles perderam muita coisa, perderam equipamentos, né? Salvaram pouca coisa, mas o ônibus queimou inteirinho e perderam também alguns equipamentos musicais, enfim. Estão se reconstruindo aí a rapaziada do Chamamento, que tanto alegra aí as noitadas de muita gente, né? 5h42, então tá aqui os homens, ó. Anastácio, mas eles vão se levantar, vão, a agenda tá mantida e a vida continua. Boa sorte, Chamamento. Anastácio.

E ali em Fluviópolis, alô Fluviópolis, o Luciano, estamos escutando o programa aqui, ótima segunda-feira para você e para sua família. É o Sebastião Chaves de Fluviópolis, um abraço para vocês aí, viu Sebastião? Alô Fluviópolis, bom dia, bom dia, bom dia para todo mundo aí. 14 para as 6.

0: Ei, Milionário Zé Rico na Cultura Sul FM. Sonhei com você. Sonhei com você, sonhei, aham. Alguns é sonho, outros é pesadelo. Às vezes é sonho, às vezes é pesadelo, né? Vai saber. Olha a hora, 5h49. Alô, como passa a hora, viu, gente? Meu Deus do céu. Meu amigo Nelson Pichibe. Ah, lá, Nelson, velho, tomando já um chimarrãozinho, já cedinho. Nelson Pichibe, tá aí no Porto Soares, né, Nelson?
1: Bom dia, meu amigo Luciano.
0: Bom tudo dia, bom, tudo bom?
1: Tranquilo, beleza. Aqui é o Nelson Pichibe do Porto Soares, Rio Azul.
0: Aham.
1: Hoje eu queria pedir aquela música bem campeira, sou desse jeito e não mudo, no Baitaca, e oferecer pra toda a minha família Pichibes e também a família Rosário. E mandar um forte abraço a todos os primos e primas aí de São Mateus do Sul e Passo do Meio e Pontilhão aí. Obrigado.
0: Tá certo.
1: E vamos levantando, mulherada. Vamos levantando. Vamos tomar um chimarrãozinho e vamos.

0: planta fumoço. Hoje é dia de lida. Vamos pra planta de fumo, né?
1: Verdade, né? Se não chover, né? Acho que não vai chover. Já vamos dar uma olhada na previsão do tempo aí. Já vou dar uma olhada na previsão do tempo, já digo pra todos aí, já digo pra todos. Olha o Popenda, bom dia, Popenda. Bom dia, Sebastião de Fluviópolis, já falei, né? O Popenda também tá com a gente. A Cleusa, oi Cleusa, bom dia. Tá ligadinha, Luciano. Quero uma música do Vitor e Léo. Cleusa do Rosário, Colônia Taquaral. Excelente semana pra você também aí na Colônia Taquaral. Cleusa, bom dia. Bom dia, e ontem, hein? Pessoal que tava ontem na festa, na Água Branca, que festão, hein, gente? Que festão, que festão. Pediram aqui pra não falar nomes, mas é pra agradecer todo mundo que participou lá, trabalhou na festa. As mulheres da cozinha, homens também estavam trabalhando, né? No churrasco, estavam trabalhando lá no botequim, no bar. Trabalharam lá na área de segurança, todo mundo que trabalhou, né? Um agradecimento especial aí de toda a comissão organizadora. Todos que trabalharam e trabalham, porque hoje tem trabalho ainda, né? Hoje organizar tudo, tem que organizar mesas, tem que limpar, né? Então bom dia pra vocês, 9 para as 6.
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1: Olha, gente, hoje tem previsão de chuva. Tem previsão de chuva pra hoje, sim. Então, pra você aí, meu amigo, que pensa em plantar fumo, é o que diz a previsão do tempo aqui. Tá 16 graus agora. 16 graus a temperatura, segunda-feira de tempo nublado com chuva. Aham. E a possibilidade é grande, né? Se fosse uma possibilidade pequena, mas tem uma possibilidade de 74%. 74% de possibilidade de chuva. 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

Isso é uma radiona, uma radiona. Aqui não, pico-pico. Aqui toca trio Parada Dura, blusa vermelha.

Trio Parada Dura, Blusa Vermelha. Que coisa bem boa, né, gente? Que coisa bem boa. Ontem choveu bastante, ontem à tarde, mas a chuva não prejudicou assim a festa na comunidade de Água Branca, né? Até porque lá boa parte do pavilhão, o pavilhão é coberto, né? Cabe muita gente debaixo daquela cobertura que tem lá, espetacular. Tava lotada, a festa tava lotada, tava cheio. O baile, o show lá com o Mateador estava excelente, tava de muita gente. Quem não foi, perdeu. A chuva choveu lá durante alguns minutos, eu acredito, né? E por que que eu falo isso? Porque tem lugares que choveu demais. Tem lugares que choveu a manhã toda ou a tarde toda. Mas ali

0: Na água branca, não. Não, choveu uma hora, assim, alguns minutos, enfim, parou, né? Caiu uma forte chuva, mas logo parou, o sol apareceu, o sol quis aparecer, é verdade. Tá uma maravilhosa festa, né, gente? Maravilhosa! E um abração para todos que estavam por lá ontem, que eu conheci, cumprimentei, os ouvintes da Cultura Sul FM, né? Que estiveram lá, muitos ouvintes nossos aí, um abraço forte para você, meu amigo, minha amiga, que conversamos ontem. 6 em ponto, tá na hora do giro, daqui a pouquinho às 7 horas da manhã tem informações também. Ah não, 7 da manhã tem horário eleitoral gratuito, é verdade. Mas daqui a pouquinho o Sérgio vem trazendo informações aqui pra gente. Acredito eu que tem informações, né? Até porque os temporais aí castigaram muitas cidades da região de Santa Catarina, ali na região de Xanxerê, Xaxim, aquela região ali, ó. Até sentido Pato Branco, Francisco Beltrão estava em alerta ontem. A chuva castigou muitos lugares, gente. Nessa cidade de Passos Maia, Santa Catarina, aconteceu um fenômeno lá que ainda estão vendo o que aconteceu. Se foi um tornado que passou lá, porque chegou a arrancar casas do lugar, né? Casas foram arrancadas e uma ventania muito forte. Francisco Beltrão também com descargas elétricas, vendaval, chuva de granizo, não só em Francisco Beltrão, mas também na região de Chopinzinho, Coronel Vivida, aqui já no sudoeste do Paraná, em algumas regiões de São Paulo também, divisa de Paraná e São Paulo, também houve chuva de granizo, eventos foram cancelados, estradas foram bloqueadas, galhos caíram, transtorno danado, hein, gente? Pedras de gelo muito grandes afetaram muitas casas na região de Santa Catarina e também na região ali da divisa do Paraná e São Paulo, onde muita gente perdeu tudo. É o clima, é o Ninho se movimentando, trazendo bastante estrago. E olha, não só estragos, mas imagens assim que são chocantes. Imagens chocantes de pura destruição, infelizmente. 6 e 2.
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3: O Paraná ganhou mais de 60 mil habitantes em um ano e, com isso, se aproxima da marca de 12 milhões de pessoas vivendo no estado. É o que revelam as estimativas da população divulgada nesta sexta-feira, dia 28, pelo IBGE. Conforme o estudo, o Paraná chegou a uma população estimada em 11,95 milhões de habitantes em 2026. A capital, Curitiba, por sua vez, tem 1,832 milhão de moradores. Os dados têm como data de referência o dia 1º de julho de 2026. Eles são importantes por servirem como um dos parâmetros utilizados pelo Tribunal de Contas da União para o cálculo do Fundo de Participação de Estados e Municípios, além de referência para indicadores sociais, econômicos e demográficos. De acordo com o IBGE, a população paranaense chegou neste ano à marca de 11.952.456. São 61.939 pessoas a mais que no ano passado. Em um ano, portanto, a população paranaense cresceu 0,52%. Trata-se do quinto maior contingente populacional entre todos os estados, atrás apenas de São Paulo, Minas Gerais, Rio de Janeiro e Bahia. Enquanto a população paranaense cresceu mais que a média nacional, a capital estagnou. Entre 2025 e 2026, o número de moradores de Curitiba avançou apenas 0,08%, passando de 1.830.795 pessoas para 1.832.183. Ou seja, o número de curitibanos avançou só 1.388, com um crescimento bem abaixo da média das capitais brasileiras, cujas populações cresceram 0,22%. Ainda assim, Curitiba é a oitava maior cidade do Brasil. Fica atrás de São Paulo, Rio de Janeiro, Brasília, Fortaleza, Salvador, Belo Horizonte e Manaus. 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
1: 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Eu sou o Luciano Munhoz, estou fazendo o que eu gosto na rádio que eu curto, para quem eu adoro.
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1: Quem tem cultura tem tudo. Ótima segunda-feira.
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1: Segunda-feira, 31 de agosto, é o último dia do mês. E como diria minha avó, né? Tô com as latas vazias lá em casa. Final de mês, meu amigo. Dá até medo de chacoalhar o botijão de gás, né? Dá até medo de dar uma chacoalhada. Dá medo. Alô, Rodrigo de Cristo. Fala, Rodrigo, véi. Diz que hoje vai trabalhar só depois do almoço, Rodrigão.
5: Coitado!
1: É, né? Não é coitado, não, é diferente. É quem pode, pode, né? Quem pode. Rodrigo, bom dia. 6:11.

0: 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Ô Renato, fala comigo, Renato Camargo, bom dia. Bom dia, Renato.
1: Bom dia, Luciano. Bora. Segundou, vamos pra peleia.
0: Tá animado, Renato? Tá animado pra terminar o mês de agosto, né? Vamos terminar o mês de agosto hoje. Olha, terminar o mês de agosto em plena segunda-feira é pra acabar, né?

Terminar esse mês em plena segunda-feira pra acabar um mêsinho chato. Tudo bem que foi mês do meu aniversário, mas vou te falar, viu? Pra mim foi chato. Pra mim, né? Pra mim, não sei pra você, pra mim foi um mês bem chatinho. Aqui na Cultura Sul é assim, a gente também diz, canta Mirosmar.

o sucesso pra você do Fenômeno. Virou Fenômeno novamente. Novamente, Zezé de Camargo nas paradas. Zezé de Camargo nas paradas. Irmão da Lua, amigo das estrelas. 6h19 agora. Alô, Coelho, bom dia. O Coelho tá com a gente aí, Coelho. Cadê você, o Coelho? Tá mandando. Ah, tem gente de aniversário hoje, é? Tem, né? 31 de agosto, tem gente de aniversário. Grande garoto. Deixa eu só pegar aqui a música do parabéns pra você. Parabéns pra você.

0: Nessa data querida, o coelho. Não, é coelho. Não, é coelho. Que cavalo, nada. É coelho. Fala comigo, coelho.
1: Bom dia, meu amigo. É o Coelho Trovador.
0: Bom
1: Gostaria
0: dia.
1: Gostaria que te mandasse os parabéns pro meu filho Manuel, que fez aniversário ontem.
0: Manuel.
1: E falar pra ele que o pai ama muito ele. Aquele abraço pra ele.
0: Aham.
1: E pra todos vocês que estão escutando o programa. Um abraço do Coelho Trovador.
0: Coelho Trovador, um abraço e parabéns pro filhão aí, ó. Parabéns, sucesso, saúde e alegria. Pra quem tá de aniversário hoje, dia 31 de agosto, parabéns, muitas e muitas felicidades, viu? Você que completa mais um ano hoje, sinta-se abraçado aqui por toda a equipe Cultura Sul FM, tá? O Maurício também tá na sintonia, o Maurício, o Luciano, tô na escuta aqui em... Aonde que é? Guaraciaba. É de enrolar a língua do cara, ainda mais nessas horas da manhã, rapaz do céu. Guaraciaba. Guaraciaba, Santa Catarina. Aqui tá derramando água com força. Ele tá dizendo que lá em Guaraciaba tá derramando água, hein? Derramando água. Aqui em São Mateus ainda não sei. Vou olhar lá fora já já, mas parece que não tá chovendo. Não, mas choveu à noite. Choveu bastante aqui à noite. Graças a Deus, Deus tem nos protegido muito aqui em São Mateus do Sul, né? Mas choveu bastante, forte, muitas galhos de árvore pela estrada, chuva de granizo em várias regiões aqui próximas, né? Principalmente em Santa Catarina e Rio Grande do Sul. O Sebastião tá na Lapa, tá ligado com a gente. Bom dia, Sebastião da Lapa, bom dia. Alô, pessoal da Lapa. Ó, diz que chove na Lapa também. Você pode ir mandando pra gente mensagem onde que tá chovendo aí. Na Lapa tá chovendo. Tá chovendo aí, Sebastião? Aqui não tá chovendo, não. Bom dia, Luciano. Confirmando a audiência. Quem que tá aqui? O José Carlos. Bom dia, Zé Carlos. Bom dia, Gê. Bom dia, Luciano. E chuva abençoada. Abençoada a semana a todos. Um abraço da Gê. Obrigado, Gê. Abraço pra você. Boa semana também. Brigadão. Bom, você pode mandar o seu recado. 429-8804-2851. Deixa eu mandar um abraço aqui para quem tá no trabalho agora. Gente trabalhando, muita gente já na luta nessa segunda-feira, né, Jéssica? A Jéssica e a Ana aí na van, transportando os amiguinhos. Transportando os amiguinhos, a Jéssica e a Ana estão na van. E assim a gente manda o abraço a todos os motoristas de vans. Motoristas de ônibus, micro-ônibus. E os amigos que estão nas máquinas também. E você, claro, que tá aí no turbinadão, né? No caminhão, na carreta, na jamanta. Amigo caminhoneiro, caminhoneira, bom dia!

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3: 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Gente, tá a fim de ganhar aí uma carga de gás para dar aquele alívio aí no orçamento? 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É final de mês, o gás também tá acabando, ó. 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

Jean e Giovanni na Cultura Sul FM. Gol do Coração, 6h35. Amarildo, bom dia. O que temos por aqui? Bom, já tem reclamação aqui, né? Meu amigo Amarildo, daqui a pouco aí no Cultura Sul Notícias, que começa 7h25, 7h25, 7h30, né? Por conta do horário eleitoral gratuito.

0: É, já estamos com o horário eleitoral aí no ar, né, gente? Horário obrigatório do TRE. Agora 6h35.
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0: Vamos acordar. Vai acordando. Vai levantando, nem que seja se agarrando, gatinhando. Não sei, né? Vai de joelho mesmo, vai se arrastando, nem que gema.

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1: Bom, e agora nós vamos trazer aqui o repórter da cidade, o nosso querido Sérgio Suriani, que já está por aqui comigo no estúdio da Cultura Sul FM. E logo mais às 7h30 da manhã tem o Cultura Sul Notícias, primeira edição. Bom dia, Sérgio.
2: Um abraço, Luciano. Bom dia, ouvintes. Estamos chegando, né? Olha, muita chuva no final de semana. Ontem, inclusive, tivemos aí árvores caídas, né? Uma estufa de fumo aí que foi pro chão aí na região. Daqui a pouquinho vamos trazer todos os detalhes, né? Bem como as informações, várias ocorrências policiais que foram registradas aí, roubos, acidentes, direção perigosa na região. Tivemos ocorrência aqui em São Mateus do Sul, então fiquem ligados que tem muita coisa aqui dentro do Cultura Sul Notícias, primeira edição.
1: O Cultura Sul Notícias, primeira edição, começa logo mais, depois do horário eleitoral gratuito. 6h42, 18 faltando para as 7h.

0: 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E tocando pra você o Tchê Garotos, Bola de Papel.
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0: Tem gente se ligando com a gente nessa manhãzinha de segunda-feira, bom dia.
2: Bora, bora, bom dia, bom dia. Beleza? Porcal Marcelão, popular Narizinho. Tamo aí, saída, foi aí, São Mateus, hein? Em busca do Telêmaco Borba ali.
0: Fala, Narizinho, e Porcal QRA, pegada seca.

0: suco do pica-pau, câmbio.
1: Câmbio.
0: Abençoado dia pra você e pra todos que estão na escuta aí. Um abraço, minha Cristal, a Cleide, a Regina, que ficou em casa, e meu filho Peterson Poliana. Positivo?
1: Positivo.
0: E a todos os motores aí que estão no tapetão preto. E um bom dia a todos aí. Tudo de bom!
1: Obrigado, meu amigão. Boa viagem, 80 no velocímetro, 97.5 no rádio. Aí sim, hein? Deus na frente, é só correr pro abraço. Muita gente participando do sorteio da carga de gás hoje, já chegou bastante mensagem por aqui. Boa sorte pra você que tá mandando mensagem, né? Boa sorte, viu? Boa sorte. A Ana Paula tá ouvindo, né, Ana Paula? Tá concorrendo, boa sorte. O Bartô da Silva, bom dia, Luciano. Tô aqui no Faxinal dos Quartinhos, Palmeiras. Tamo na escuta. Valeu, Bartô. O Evinilson também tá ligado. Evinilson Muchinski, da Vila Palmeira. Tomando chimarrão e ouvindo a Cultura Sul, né, Evinilson? Gente boa, aquele abraço. Bom dia pra você também, amigão.
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1: 14 para as 7.
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ótima segunda-feira pra você. Bom dia, hein? Bom dia, Gláucio. O Gláucio tá em Monjolos, tá ouvindo a gente. A Luísa Bill também tá na Vila Proman. Bom dia, Luísa. Bom dia, Antônio Snyder. Alô, Antônio. Um abraço pra você aí, viu? De Rio Azul dos Soares.

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Agora são 6:54, 6:54 da manhã no pique do rádio. É aqui também, aqui uma mensagem aqui, bom dia, tô passando para deixar um abraço, Maurício Martins, o Varanas, Ponta Grossa, né? Um abraço, Maurício, aí em Ponta Grossa, no Hospital Universitário, ouvindo a Cultura Sul FM. Gente, eu tô de volta logo mais, ao meio-dia e meia, no Zap do Povão, hein? Daqui a pouquinho, 7:30, tem Cultura Sul Notícias. Já, já tem o horário reservado aí. Horário político, ok? Mas 7:30... Cleberson Daniel e Sérgio Soriani trazendo informações pra você. Fica ligado!

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1: Bom dia para você, agora 7:34, 7:34, estamos chegando aqui então para você com a primeira edição do nosso jornal e as informações para você de São Mateus do Sul e para você de toda a nossa região, nessa segunda-feira, dia 31 de agosto, dia do nutricionista. Abraço para você, nutricionista que está ouvindo a Cultura Sul FM, parabéns pelo seu dia, parabéns pela profissão. Iniciando então a sua semana com as informações por aqui.
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2: Bom dia ouvintes, estamos chegando e a partir de agora muitas informações de São Mateus do Sul, da nossa região, né? As condições aí do tempo, né? Ontem vento forte, chuva forte, já já todos os detalhes.
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1: Temperatura em São Mateus nesse momento 16 graus, né? Estamos com o tempo um pouco de chuva aqui na nossa querida cidade de São Mateus. A previsão é que tenha mais chuva durante o dia, ainda a temperatura podendo chegar a 22 graus nessa segunda-feira. Amanhã ainda continua, né, o tempo com chuva aqui na nossa cidade. O Paraná inicia a segunda-feira com temporais severos e avanço de frente fria com chuvas intensas e queda gradativa das temperaturas em várias regiões do estado. Condições do tempo e alertas, chuvas e temporais. A instabilidade atinge grande parte do estado, com pancadas de chuva, trovoadas e risco de temporais localizados. Vendavais em alerta válido para vendavais com rajadas entre 40 e 60 km por hora, afetando áreas como Norte Pioneiro, Norte Central, Centro Ocidental e a região metropolitana da nossa capital de Curitiba. Então tá aí, né? Instabilidade, né? Começa a perder a força a partir de quarta-feira, dia 2 de setembro, quando o tempo fica firme, fica ensolarado e retorna na maior parte do estado. Essa é a previsão da semana aí, fazendo um giro pelo nosso estado. Bom dia para você. Manda sua mensagem para a Cultura Sul FM. Abraço para

0: Maurício, lá em Uvaranas, Ponta Grossa, o Maurício Martins confirmando audiência no Hospital Universitário Cidade de Ponta Grossa. O Walter mandou mensagem pra gente já. Chuva em Malé, né? Aquele trecho ali. Um abraço para quem tá aí sentido Malé, sentido Rebouças, sentido Irati, né? Chuva, pista lisa, asfalto, né, estreito. Importante tomar bastante cuidado. Quem tiver aí ouvindo a Cultura Sua FM, indo em direção a Curitiba, direção a Ponta Grossa, enfim, quem tiver na estrada, pode mandar mensagem pra gente para falar a condição do tempo, a condição das estradas, tem neblina, não tem. Participa com a gente aqui no 8804-2851, que o nosso programa já está no ar.
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0: E aposta simples, o estado do Paraná acerta aqui na Mega Sena e fatura mais de R$110 mil.
2: Feriadão à vista, falta uma semana para o próximo feriado prolongado após quase 3 meses.
0: E ainda, vítimas de violência têm o direito à reconstrução dentária pelo SUS.
2: Temporais causam estragos em cidades do Paraná neste domingo.
0: E a polêmica da escala 6x1, comércio, serviços e turismo lançam campanha contra a votação do fim da escala 6x1 antes das eleições.
2: Dia vira noite durante temporal em Curitiba.
0: Tá chegando setembro, em setembro amarelo, suicídio é a quarta causa de morte na faixa etária entre 15 e 29 anos. Mês é dedicado à prevenção sobre os problemas relacionados com a saúde mental. Já já para você. Agora 7h37, temos as informações policiais também daqui a pouco, Sérgio Soriani.
2: Exatamente, ocorrências aí que marcaram São Mateus do Sul, né? Na nossa região, daqui a pouquinho vamos trazer todos os detalhes.
0: Já já para você aqui na Cultura Sul FM, né? Você que acompanha aí de Rio Azul, você que acompanha aí de Antônio Linto, né? De toda a nossa região, Irati, Imbituva, Nácio Martins, Fernandes Pinheiro, as ocorrências daqui a pouco aqui na programação da primeira edição do nosso jornal.
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0: E aposta simples do Paraná acerta a quina da Mega Sena e fatura mais de R$110 mil. Duas apostas do estado do Paraná acertaram a quina no concurso 3.051 da Mega Sena, sorteado neste domingo, dia 30. Uma feita em Bandeirantes, Norte Pioneiro, e outra em Guarapuava, centro-sul do estado. A aposta de Bandeirantes levou para casa 2 prêmios previstos na faixa de R$55.635, totalizando R$111.270. Em ambos os casos, os sortudos concorreram às apostas. Apostas simples. O prêmio principal da Mega Sena acumulou, minha gente. Isso mesmo, nenhuma aposta acertou as 6 dezenas e com isso o prêmio acumulou em R$36 milhões. O próximo sorteio ocorre na terça-feira, amanhã. Interessados em tentar a sorte têm até as 20 horas do mesmo dia para apostas em casas lotéricas e credenciadas pela Caixa em todo o país ou pela internet. A aposta simples custa R$6 com 6 dezenas. Então, Mega Sena acumulada em R$36 milhões para amanhã, Sérgio Soriani.
2: Exatamente, então tem que fazer a pezinha, né? Agora 7h39, olha, temporais causam estragos em cidades do Paraná neste domingo. Inclusive, aqui na região de São João do Triunfo, daqui a pouquinho vou trazer aqui a participação do ouvinte que vai falar, né, a respeito aí da situação aí de São João do Triunfo, né? Teve estufa de fumo que foi derrubada, enfim, né? Mas em Cascavel, no oeste, o vento derrubou árvores e o temporal também danificou casas, e uma delas chegou a ter a cobertura arrancada. A peça voou e foi parar na fiação de postes. Uma mulher de 28 anos que estava trabalhando em frente à entrada do zoológico da cidade ficou machucada depois de ser atingida por galhos de uma árvore que caiu. Ela foi levada para a unidade de pronto atendimento, a UPA, com suspeita de fratura nas costelas. As rajadas de vento em Cascavel chegaram a 60 km por hora. A Defesa Civil recebeu mais de 40 chamadas. Na Avenida Brasil, no centro de Cascavel, um poste foi derrubado pelo vento e, segundo a Copel, no oeste do estado, 20 mil consumidores ficaram sem energia por conta das chuvas fortes de ontem. Em Pinhão, na região central, houve chuva de granizo. Segundo o Corpo de Bombeiros, 7 comunidades foram atingidas. A Defesa Civil da cidade informou que 304 residências foram atingidas e 841 pessoas foram afetadas. Guarapuava e Candói também registraram granizo e danos em residências. Em Candói, 16 residências foram atingidas e a Defesa Civil registrou 5 ocorrências envolvendo quedas de árvores. Em Perobal, no noroeste, também houve estragos, como casas destelhadas, árvores caídas. As aulas foram suspensas na rede municipal hoje. Então, hoje, na rede municipal aí, de Perobal, não haverá aula.

0: De acordo com a Companhia Paranaense de Energia Copel, até as 14h30 de ontem havia 506 emergências na rede que deixaram cerca de 20 mil clientes sem energia. Às 15 horas e 15 minutos de ontem, o Sistema de Tecnologia e Monitoramento Ambiental do Paraná, o Cimepar, havia registrado volume superior a 10 milímetros de chuva e em mais de 30 cidades. Curitiba, 29 milímetros, Fazenda Rio Grande, 10,6 milímetros, São José dos Pinhais, 11,8 milímetros, na Lapa, 19,8 milímetros, Lapa, São Bento, 35 milímetros, Pinhais, 14,6, Quatro Barras, 19,6 milímetros, Araucária, 17,8, Piraquara, 21 milímetros, Campina Grande do Sul, 17,8 milímetros, Rio Negro, 34,8, Distrito de Entre Rios, em Guarapuava, 22 milímetros, Guarapuava, 24,8 milímetros, Santa Maria do Oeste, 14,8, Pinhão, 28,4 milímetros de chuva, Pinhão Foz do Areia, 44,6 milímetros, ainda tivemos aí Porto Amazonas, 23,4, Francisco Beltrão também na mesma média, São Mateus do Sul, Fluviópolis, 52,8 milímetros que caíram de chuva ontem, Irati 23,4 milímetros, General Carneiro 27,6, né? E assim vai, né? Com outras cidades aí do estado do Paraná também, que caiu muita água, né? E já nós vamos trazer aqui a palavra do Celso, né? Que é ouvinte nosso aí, que vai relatar aí o que aconteceu aí na região de São João do Triunfo, Cleverson.
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2: Agora 7 horas e 43 minutos, 7h43, a Receita Federal paga nesta segunda-feira o quarto lote de restituição do Imposto de Renda à Pessoa Física. O lote contempla também restituições residuais dos exercícios anteriores. Ao todo, serão pagas 521.934 restituições. Então, você que está aí ouvindo a Cultura Sul FM, os pagamentos das restituições do Imposto de Renda 2006 serão feitos em quatro lotes, segundo as informações da Receita. Então, está aí o quarto lote, né? Para você que não recebeu ainda, pode ser que hoje esteja aí um dinheiro para você. Para alguns, né, vai cair automático, Pix na conta. Então, você que fez a declaração, hoje começa a ser pago, então, o quarto lote da restituição nesta segunda-feira. Agora, 7h43, 7 horas e 43 minutos. Um bom dia para você que está ouvindo a Cultura Sul FM. Bom dia para você que está no seu trabalho. Bom dia para os amigos caminhoneiros, caminhoneiras, motoristas que estão passando aí pela nossa região, acompanhando sempre aqui o informativo, acompanhando o nosso Cultura Sul Notícias. Pode mandar sua mensagem. Estamos esperando você, a sua participação, que é muito importante sempre aqui no 8804-2851. E vítimas de violência têm direito à reconstrução dentária pelo SUS. Mulheres com danos bucais causados por violência doméstica têm direito a tratamento odontológico gratuito pelo SUS. O programa cobre restaurações, canal, próteses, implantes, ortodontia e cirurgias conforme a necessidade. O tema ganhou ainda mais relevância no Agosto Lilás, que é o mês dedicado à conscientização pelo fim da violência contra a mulher e marcado em 2026 pelos 20 anos da Lei Maria da Penha. O que o SUS oferece? A regulamentação da lei prevê o cuidado de acordo com as necessidades identificadas pela equipe de saúde bucal. Entre os procedimentos previstos na regulamentação estão restaurações dentárias e tratamento de dentes traumatizados, tratamento de canal, extrações, implantes dentários, instalação de próteses, próteses totais e também parciais, tratamentos, aparelhos ortodônticos, enxertos gengivais e outros procedimentos cirúrgicos, radiografias, tomografias e outros exames necessários ao tratamento. Mais do que reparar dentes lesionados ou perdidos, o programa considera os efeitos que a violência pode deixar na vida das mulheres. A portaria define ainda a reconstrução dentária como cuidado destinado à reabilitação funcional e estética, com vistas à restauração com a dignidade da autonomia e também da qualidade de vida. Bom, como acessar o serviço? A porta de entrada para atendimento odontológico no SUS é a atenção primária. A mulher deve procurar a unidade básica da saúde de referência e solicitar avaliação pela equipe de saúde bucal. A situação de violência doméstica deve ser comprovada conforme previsto em lei. A regulamentação, no entanto, admite diferentes meios de comprovação e estabelece que boletim de ocorrência, decisão judicial ou laudo pericial não podem ser exigidos com a condição para a oferta do cuidado em saúde bucal.

0: Bom, após a avaliação inicial, o caso, o tratamento exija procedimentos mais complexos, a mulher poderá ser encaminhada, de acordo com o fluxo da Rede Brasil Sorridente, para centros de especialidades odontológicas, serviços e especialidades em saúde bucal ou hospitais, conforme a necessidade clínica. A legislação estabelece ainda que os procedimentos de reconstrução dentária sejam garantidos em unidades públicas ou convencionadas ao SUS. Não há restrição de faixa etária para acesso ao programa. Então tá aí, mulheres que foram vítimas de violência doméstica têm direito sim à reconstrução dentária pelo SUS aqui no nosso país. Agora 7h47, daqui a pouco nós voltamos com as informações policiais, Sérgio Sorianinho.
1: Exatamente, várias ocorrências registradas nas últimas horas, daqui a pouquinho vamos relatar todas aí para você.

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1: Agora são 7 horas e 56 minutos. Olha, a Polícia Militar Ambiental apreende redes de pesca em São Mateus do Sul e Tibagi. A Polícia Militar Ambiental realizou a apreensão de aproximadamente 390 metros de redes de pesca durante ações de fiscalização nos municípios de São Mateus do Sul e Tibagi. Aqui em São Mateus do Sul, na localidade de Fartura do Putinga,

0: A equipe localizou, próximo a um ponto de atracação de embarcações, um saco contendo 12 redes de pesca de diferentes tamanhos e malhas, totalizando 280 metros. Foram realizadas buscas nas proximidades, porém os responsáveis pelo material não foram localizados. Em Tibagi, durante patrulhamento a pé, às margens do rio Tibagi, após denúncia anônima, os policiais localizaram escondidos na vegetação um saco de ráfia contendo aproximadamente 110 metros de redes de pesca. Os materiais foram apreendidos e encaminhados para as unidades da Polícia Militar Ambiental, onde permanecerão para as providências administrativas e posterior destruição, conforme os procedimentos legais.
1: Agora, 3 minutos faltando para as 8, 3 para as 8, um condutor embriagado e com carteira vencida foi detido no centro de São Mateus do Sul. Uma ação de patrulhamento de rotina resultou na detenção de um motorista por crime de trânsito na tarde de ontem, domingo, aqui em São Mateus do Sul. Policiais militares realizavam o trabalho ostensivo pela área central, quando avistaram um automóvel transitando em velocidade compatível com a via, executando manobras arriscadas ao passar por lombadas. Diante do perigo, gerado aos pedestres, enfim, demais condutores, a equipe realizou a abordagem imediata do veículo. Durante a busca pessoal, os agentes não encontraram nenhum tipo de material ilícito, porém, ao checarem as informações nos sistemas oficiais, constataram que o carro acumulava pendências administrativas desde o ano de 2023. Para além da situação irregular do automóvel, a consulta revelou também que a Carteira Nacional de Habilitação do motorista se encontrava expirada há muitos anos. Durante a fiscalização, os policiais notaram que o indivíduo apresentava sinais visíveis de alteração da capacidade psicomotora decorrente do consumo de álcool. O homem foi submetido ao exame do etilômetro que deu, positivo, do índice que ultrapassa o limite legal e caracteriza infração gravíssima e crime previsto no Código de Trânsito Brasileiro. Diante da constatação, o abordado recebeu a voz de prisão, acabou conduzido à Delegacia de Polícia Civil de São Mateus do Sul, enquanto o carro foi recolhido ao pátio credenciado, com informações da Polícia Militar.
0: Ocorrências policiais são registradas aí na região entre os dias 28 e 31 de agosto. Vamos

0: credenciado, com informações da Polícia Militar.
1: Ocorrências policiais são registradas aí na região entre os dias 28 e 31 de agosto. Vamos então trazendo informações aí do 27º Batalhão da Polícia Militar, que inclui também São Mateus do Sul.
0: Pois é, em União da Vitória, uma mulher foi presa durante uma abordagem no bairro Bom Jesus. Segundo a PM, havia mandado de prisão em aberto contra ela. A mulher foi encaminhada ao sistema...
1: Lindo, a Polícia Civil, de 83 quilos de maconha, mais de meio de maconha, uma balança de precisão e R$ 66. O homem já possuía mandado de prisão em aberto e os dois foram encaminhados à Polícia Civil.
0: Já em São Mateus do Sul, a PM atendeu duas ocorrências de violência doméstica. Em um dos casos, um homem foi preso em flagrante após agredir a companheira na presença dos filhos. A vítima sofreu lesões no rosto e também na perna e o suspeito fugiu, mas foi localizado e foi preso.
1: Em outra ocorrência registrada na Vila Proma, uma mulher relatou ter sido agredida fisicamente e verbalmente pelo convivente, também na presença dos filhos. O suspeito fugiu do local, mas foi localizado aí pela equipe policial nas proximidades e recebeu voz de prisão.
0: Ainda em São Mateus do Sul, uma ocorrência envolvendo ameaças e porte ilegal de arma de fogo terminou com a apreensão de uma arma e também de um canivete. Segundo os relatos registrados pela PM, houve uma discussão em um bar entre o proprietário e dois indivíduos. Os três envolvidos foram encaminhados para atendimento médico e posteriormente apresentados à delegacia.
1: No dia 30 ontem, portanto, em São Mateus do Sul, um homem foi detido por direção perigosa e embriaguez ao volante. O Cleberson acabou de relatar aí, né? É 1,07, né? Miligramas de litro de álcool por ar expelido, né? Resultado que deu o flagrante aí na hora no local.
0: Em Malé, a PM atendeu ocorrência de perturbação de sossego após sucessivas denúncias de som alto. Conforme o relatório, o volume era audível e várias quadras e o endereço já possui histórico de reincidência. O responsável foi encaminhado ao módulo policial, onde foi lavrado o termo circunstanciado e o equipamento sonoro utilizado foi apreendido.
1: Olha, na 8ª Companhia Independente, a Polícia Militar registrou diversas ocorrências no final de semana nos municípios atendidos aí pela 8ª Companhia. Entre os principais registros, casos de violência doméstica, roubo, furto, acidentes de trânsito, ameaça, direção perigosa e apreensão de produtos de origem estrangeira.
0: Em Irati, uma mulher procurou a Polícia Militar e relatou ter sido mantida em cárcere privado, além de sofrer agressões físicas e ameaças de morte. O suspeito fugiu antes da chegada da equipe e a vítima recebeu atendimento médico e foi encaminhada à Polícia Civil, onde foram solicitadas as medidas protetivas de urgência.
1: Ainda em Irati, foram registradas outras ocorrências envolvendo violência doméstica, agressões contra mulheres, perturbação do sossego e danos ao patrimônio.
0: Pois é, na sequência, né? Me perdi aqui em Bituva, né? Em Bituva, a Polícia Militar prendeu em Bituva um homem suspeito de realizar um roubo em uma papelaria. Conforme o relato, o indivíduo teria ameaçado a funcionária com uma faca e levado cerca de R$ 50 do caixa, levado, né, em um celular do estabelecimento. O aparelho foi recuperado e durante as diligências, os policiais localizaram também as roupas que teriam sido utilizadas no crime e também uma faca.
1: Em Rio Azul, dois ocupantes de uma motocicleta ficaram feridos após o condutor desobedecer uma ordem de parada e fugir em alta velocidade. Segundo a Polícia Militar, a motocicleta estava com escapamento alterado e o condutor realizou manobras perigosas durante a fuga, até colidir contra um veículo que estava parado na via.
0: Na sequência, os dois ocupantes foram encaminhados para atendimento médico e o condutor foi autuado pelas infrações constatadas.
1: Em Fernandes Pinheiro, uma abordagem realizada na BR-277 resultou na apreensão de uma grande quantidade de produtos de origem estrangeira sem documentação fiscal. Os envolvidos e os materiais foram encaminhados para os procedimentos junto à Polícia Federal e à Receita Federal.
0: Em Inácio Martins, a PM registrou uma ocorrência de incêndio em uma residência localizada nas áreas rural. O proprietário informou que o imóvel estava desocupado e era utilizado para armazenar materiais. Ele levantou a possibilidade de um incêndio ter sido criminoso, mas não havia informações sobre os possíveis autores.
1: Também foram registradas ocorrências de violência doméstica em Rebouças e em Bituva. Perseguição e ameaças contra a mulher Inácio Martins, além de diversas situações de perturbação do sossego e ameaças em diferentes municípios.
0: Em Guamiranga, um motociclista foi flagrado realizando uma manobra perigosa, empinando a motocicleta em via pública. Ao perceber a presença, optando pela contramão, andando preferenciais e utilizando a calçada e realizando derrapagens. Né? As autuações cabíveis foram confeccionadas.
1: Então, as ocorrências das últimas horas aí do meio policial, né? Acabamos de relatar aqui a todos os ouvintes.
0: Tivemos também em União da Vitória um acidente. Uma Montana saiu da pista, capotou durante chuva na 447 da cidade de União da Vitória. O acidente de trânsito mobilizou o Corpo de Bombeiros Militar de União da Vitória.

0: por volta das 6h30 deste domingo, na PR-447, próximo ao distrito de São Domingos, rodovia Ligonando a Vitória a Cruz Machado. A ocorrência foi registrada pouco depois do início da chuva na região. A pista molhada pode ter contribuído para o acidente, porém as causas da saída da pista ainda não foram confirmadas. No local, os bombeiros encontraram um Chevrolet Montana de cor cinza e placas Mercosul, que havia saído e havia saído da rodovia também capotado. O motorista permaneceu no interior do veículo, sendo necessário atendimento da equipe de resgate. Apesar da dinâmica do acidente, ele apresentava ferimentos leves e algumas contusões sem sinais aparentes de lesões de maior gravidade. Após os primeiros atendimentos, o condutor foi retirado do veículo e encaminhado ao Hospital Regional de União da Vitória, onde passou por avaliação médica. O acidente chama atenção também para as condições das rodovias neste domingo, marcado pelo retorno da chuva na região. Com pista molhada, motoristas devem sempre reduzir a velocidade, aumentar a distância em relação aos demais veículos e redobrar os cuidados, principalmente em curvas e trechos sujeitos a acúmulo de água. Então tá aí esse acidente que aconteceu, e claro que a chuva, pista molhada, sempre colabora aí se tiver falta de atenção e não tiver cuidado.
1: Olha, uma informação que chega agora: chefe de facção criminosa do Paraná é encontrado morto em penitenciária federal em Brasília. O chefe de uma organização criminosa do Paraná, preso na penitenciária federal de Brasília, foi encontrado morto em sua cela ontem. Segundo a Secretaria Nacional de Políticas Penais, o SENAPEN, a morte de Marcos Silas Neves de Souza ocorreu por suicídio. Os órgãos competentes e demais atores envolvidos já foram acionados e os procedimentos cabíveis estão em andamento, informou a secretaria. Marcos Silas tinha 42 anos e foi preso em 2021 em São Paulo, quando tentava fazer uma cirurgia plástica. Ele chefiava a organização Cartel do Sul, aliada ao Comando Vermelho aqui no estado do Paraná. As investigações da Polícia Federal revelaram que ele era um dos traficantes de cocaína do Brasil e que lavava o dinheiro do tráfico comprando imóveis de luxo no litoral de Santa Catarina. A Polícia Federal identificou 260 apartamentos que pertenciam a Marcos Silas.

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1: Agora são 8 horas e 12 minutos, 8 e 12. Vamos trazer aqui o Luiz Fabiano, ele que é um dos coordenadores aí de um evento que vai acontecer aqui em São Mateus do Sul, e ele vai falar nesse momento conosco.
2: Bom dia, Sérgio, bom dia, ouvintes da Cultura Sul FM, aqui é o Luiz Fabiano, diretor executivo do 3º Festival Internacional de Cinema de São Mateus do Sul. Um dos pontos mais importantes do nosso festival é que ele é e sempre foi 100% gratuito. No dia 16 de outubro, das 8 às 17 horas, nós teremos nossa terceira edição do Festival de Cinema. Edição que contará com filmes nacionais, em uma massa competitiva, e filmes internacionais. Então, qualquer pessoa que queira assistir uma sessão de cinema gratuita pode ir até o centro de idoso, ali na frente do Polacão, que nós estaremos ali das 8 às 17. Agora sim, Sérgio, para finalizar nosso recado, nós estaremos disponibilizando 1.000 vagas para estar assistindo cinema. Essas vagas, elas são rotativas, ou seja, a pessoa tem que se dirigir até lá ao centro do idoso e a presença dela será o ingresso. Então, a gente não tem reserva de vagas, até mesmo porque a gente já vai estar atendendo o público escolar, né, que vai vindo lá da Secretaria de Educação. Então, ele já vem com uma quantidade expressiva de participantes.

0: Então, se vocês realmente querem assistir um cinema gratuito, vão até o Centro do Idoso, né, nas diversas sessões que a gente vai ter durante o dia, e mais uma vez, de uma forma gratuita.
1: Então, o Luiz Fabiano trazendo as informações e logo, logo a gente vai trazer mais detalhes com relação a esse evento, né? Postagens, publicações, enfim, mas o espaço está sempre aberto aqui para trazer informações. Olha, final de semana com muita chuva, ventos fortes, né? E o nosso ouvinte, o Celso, ele vai fazer um relato aqui do que aconteceu na região de Paulo Frontin.
2: Bom dia, Sérgio. Bom dia aos ouvintes da Cultura Sul FM. Ele deu um vento aqui, não sei se é aqui no Costeirão Santa Rosa, eu estou aqui, que eu vim passar o fim de semana aqui na casa da minha sogra, e daí deu um vento aqui, ele estava uma zoada, né, para lá, estava um ronco, e daí nós pensamos que era zoada de pedra, alguma coisa, né, mas daqui a pouco veio uma ventania com chuva, né. E aonde pegou e descobriu uma estufa de fumo que era do meu cunhado e uma garagem ali, caiu tudo, né? Caiu a garagem. E daí também uma outra ali onde que guardavam lenha, né, que eles guardavam, também caiu a parede. Ali ficou quase caindo tudo. Eu não sei se pegou em outro lugar, você foi para frente pegando, né? Pegou. Hoje eu subi. É que falaram que disse que pegou para lá também, num lugar que é chamado de Matão, né? Também aí pegou, também descobriu uma casa lá também que molhou tudo, os móveis deles, coisa de cama. Foi um vento meio forte, né? Ele durou acho que uns 2 ou 3 minutos, ele não durou muito, né? Só que onde ele foi pegando, ele foi meio que se durasse mais um pouco, não sei se não ia destruir tudo, né?
1: Pois é, então tá aí a participação do ouvinte, né, o Celso, né, Paulo Frontin, né, ele trouxe informações aí, né, e um susto também marcou a viagem do grupo Chamamento na madrugada de ontem. Enquanto a banda trafegava pelo trecho rodoviário entre Curitiba e Ponta Grossa, o coletivo em que a equipe viajava foi atingido por um incêndio na altura da localidade de São Luís do Purunã, mobilizando os ocupantes em uma saída de emergência. Apesar da gravidade do incêndio que consumiu o veículo, todos os passageiros integrantes conseguiram desembarcar a tempo e sem ferimentos.
3: Agora 8 horas e 16 minutos, estamos iniciando setembro a partir de amanhã e sabe que o setembro tem a campanha Setembro Amarelo, suicídio é a quarta causa de morte na faixa etária de 15 a 29 anos. Chegou o Setembro Amarelo a partir de amanhã e a maior campanha anti-estigma do mundo que alerta para casos de suicídio. Segundo dados da Organização Mundial da Saúde, todos os anos mais pessoas morrem como resultado de suicídio do que HIV, malária ou câncer de mama ou guerras de homicídios. Entre a faixa etária de 15 a 29 anos, o suicídio é a quarta causa de morte, depois de acidentes de trânsito, doenças respiratórias e violência interpessoal. Mas conforme a idade, pode ocupar até a terceira posição como causa de morte. No Brasil, os casos também chamam a atenção. Em 2023, o Sistema Único de Saúde registrou 11.502 internações relacionadas a lesões em que houve intenção deliberada de infligir dano a si mesmo, o que dá uma média diária de 31 casos no país. O total representou naquele ano um aumento de mais de 25% em relação aos 9.173 casos registrados quase 10 anos antes, em 2014. O mês de setembro, que inicia amanhã, é marcado por ações de prevenção ao suicídio em todo o país, através da campanha Setembro Amarelo. Entre as principais mensagens está identificar os sinais que podem levar às ocorrências. Não há uma receita para detectar seguramente quando uma pessoa está pensando ou vivenciando uma crise suicida, nem se tem algum tipo de tendência suicida. Entretanto, o indivíduo em sofrimento pode dar alguns sinais que devem chamar a atenção dos seus familiares ou amigos próximos. Sobretudo, muitos desses sinais se manifestam ao mesmo tempo. Entre os sinais que devem chamar a atenção das pessoas estão o isolamento, mudanças na alimentação, né, no sono, automutilação, autodepreciação, interrupção de planos, abandono de estudo, de emprego. O suicídio é um fenômeno complexo, né, multifacetado e de múltiplas determinações, que pode afetar indivíduos em diferentes origens, classes sociais, idades, orientações sexuais, identidades de gênero, mas pode ser prevenido dependendo de ter determinadas ações. E muitas universidades no Paraná, né, ofertam atendimento psicológico de graça. Inclusive aqui em São Mateus tem, na Igreja Perpétuo Socorro, toda quarta-feira, né, Os estudantes se

0: psicologia que faz o atendimento ali voluntário para a população, né? Só se informar lá na Igreja do Pronto-Socorro que tem, né, esse atendimento voluntário também aqui em São Mateus do Sul. Mas enfim, então amanhã inicia aí o Setembro Amarelo, lembrando que é sempre importante você que não se sinta bem, buscar ajuda, né? Às vezes a pessoa acaba se fechando, é difícil realmente falar sobre você mesmo, mas é importante que você busque ajuda, fale com alguém, converse. A pessoa manda mensagem aqui falando que Malé amanheceu com chuva lá no bairro dos Lima. Jair de Oliveira mandou mensagem e mandou um vídeo pra gente aqui, né, com muita chuva na nossa cidade vizinha de Malé.
1: Uma ótima segunda-feira aí, hein? Com bastante chuva. Olha só.
0: É, bastante chuva. Lugar bonito, hein, Sérgio?
1: De volta, hein?
0: Tá bonito. Então, né? Semana começando com chuva na nossa região. 8h19, encerramos por aqui o nosso Cultura Sul Notícias, que retorna amanhã, a partir das 7 da manhã. E a qualquer momento e durante a programação, tiver algum fato extraordinário, o Sérgio entra aí trazendo para os ouvintes. Beleza, Sérgio?
2: Um abraço, uma ótima semana a todos e até amanhã, se Deus quiser.

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5: Muito bom dia, ouvintes da Cultura Sul FM 97.5. Você que acompanha o Show do Esporte comigo, Jaime Guz, estamos chegando. Manhã de segunda-feira. Segunda-feira com muita chuva em São Mateus do Sul. O tempo fechou novamente, né? Chuva que já estava prevista, já choveu muito ontem no domingão. Chuva hoje aí, mas que seja tranquila essa chuva, né? Ontem tivemos vários temporais também por regiões vizinhas aqui de São Mateus do Sul, pessoal sofrendo aí com os granizos. Nós ficamos aí, né, torcendo que seja hoje somente chuva e que esteja tudo tranquilo pro pessoal aí, né, pessoal que já tá se movimentando, pro pessoal das lavouras aí, então esperando essa chuva com certeza, mas que ela venha muito tranquila para toda a nossa região. A partir de agora a gente fala dos eventos que aconteceram no final de semana. Teve eventos cancelados devido às chuvas, mas teve bola rolando também para outros campeonatos. Tivemos futsal, tivemos decisão de campeonato lá na cidade de São João do Triunfo, tivemos a MCG, vários eventos acontecendo. Tivemos a última rodada do Campeonato Paranaense da Terceira Divisão, a primeira fase. Tivemos Copa Paraná também no sabadão. Tudo isso agora aqui na Cultura Sul FM 97.5 no Show do Esporte comigo, Jaime Guiz. Sabadão, a bola rolou então no Estádio Municipal Edson Carlos Cheran na parte da manhã pela Copa Paraná. O Independente aqui de São Mateus do Sul, na categoria sub-14, às 8h40 da manhã, enfrentou a equipe da Vila Sandra. O Independente, que já tinha estreado com vitória na primeira rodada, consegue mais 3 pontos, vence em casa depois de um jogo truncado, um jogo muito disputado, mas o placar final 4-2 para a equipe do Independente. Independente está aí 100% até agora na Copa Paraná Sub-14. Já no jogo seguinte, no Sub-16, o Independente enfrentou a equipe do Irati. O Irati, que tinha perdido para o PG Soccer na primeira rodada, e o Independente, que tinha perdido para o Samas. Jogo truncado, jogo emocionante, e os gols saíram somente nos acréscimos. O Independente abriu o placar, mas o Irati, né, abriu o placar aí nos acréscimos com o jogador a menos, praticamente metade do primeiro tempo, e depois do segundo tempo inteiro o Independente não conseguiu aproveitar esse jogador a mais. O Irati abriu o placar 1-0 e logo no último lance do jogo o Independente empatou. Placar final 1-1, um ponto para cada lado. Nesse grupo, a equipe do Samas foi até a cidade de Ponta Grossa com um time mesclado aí devido aos jogos escolares e acabou perdendo para a equipe

do PG Soccer pelo placar de 4-0. PG Soccer lidera então com 6 pontos, seguido do Samas com 3, Irati 1 e Independente também 1 ponto na classificação do Sub-16. Lembrando que também temos categoria Sub-20 e esse final, essa semana deve ter jogo no meio da semana novamente. O Samas que estreou com derrota para o Operário e o Independente estreou com vitória para cima da equipe do Batel. E falando de Samas e Irati, última rodada do Campeonato Paranaense da terceira divisão da primeira fase foi ontem. O Irati recebeu a equipe do Hope lá no Coronel Emílio Gomes. E meu Deus, hein? O que que aconteceu com o Azulão? O Hope passou por cima do Azulão. 4 para a equipe do Hope, 1 para a equipe do Irati. O Irati não se achou em campo, o Hope foi para cima, vem crescendo muito essa equipe do Hope e classificou-se então, né, também, vencendo o Irati. O Irati, apesar da derrota, classificou-se na última colocação. O Irati então consegue a classificação também em 8º colocado e passa de fase. No outro jogo, a equipe do Iguaçu recebe a equipe do Samas. O Samas já sem chance de classificação, foi até a União da Vitória. E pena, né? Muita pena. O estádio sem condição de jogo. O estádio do Antioco Pereira já estava muito ruim. Teve uns processos lá, mas apesar que choveu muitas, né, no sábado e no domingo, o estádio realmente sem condição de jogo. Não tinha como jogar, né? Mas o jogo aconteceu. O Iguaçu, que tinha aí o interesse de buscar a primeira colocação, o Samus, como eu falei, já cumprindo tabela. O Iguaçu abriu o placar no primeiro tempo, 1-0 com o Bruninho, e fechou aí o jogo com 2-0 depois do gol de Rafão. O Iguaçu então classifica-se em primeiro geral, e agora pega quem? Novamente o Irati. Agora o Irati enfrenta a equipe do Iguaçu. Iguaçu em primeiro colocado, Irati em segundo. O Irati joga o primeiro em casa, no Coronel Emílio Gomes, e depois recebe a equipe, o Iguaçu recebe o Irati lá no Antioco Pereira. Vamos torcer que consigo, né, dar uma melhorada no estádio do Antioco Pereira, porque infelizmente tá sem condição de jogo lá o estádio Antioco Pereira. Outro confronto ficou PSTC, né, vai enfrentar aí o União. O Oeste vai enfrentar o Cambé. E o Hope encara a equipe do City London. City London e Hope, Oeste e Cambé, PSTC e União, Iguaçu e Irati são os jogos de mata-mata da próxima fase do Campeonato Paranaense da terceira divisão desse ano de 2026. Pena que o Irati e Iguaçu se enfrentam, um deles fica pelo caminho e vai permanecer na terceira divisão, né? Então, torcedor do Azulão, tenho certeza que vai lotar o Coronel Emílio Gomes, esquecer a derrota e buscar aí a ascensão. Lembrando que o Irati venceu a equipe do Iguaçu no último jogo 2-0, né? Nos jogos de classificação. Primeiro o Iguaçu venceu 1-0, depois o Irati venceu 2-0. Agora é mata-mata, muda tudo, né? E ficamos nessa expectativa aí de grandes jogos também que vão acontecer aí no Paranaense. Pessoal que tá acompanhando, bom dia, manda um abraço pros baitaca do Canoeiro, tamo esperando pra chuva para plantar fumo, é o pessoal que eu falei, né, já esperando aí, né, pra começar a movimentação nas lavouras. E manda um abraço pro time Vila Iguaçu, melhor interior da Lapa, é o Vila Iguaçu que vem disputando os campeonatos. Abraço a todo o pessoal aí do Vila Iguaçu aí que estão acompanhando, estão ligadinho aqui no Show do Esporte na Cultura Sul FM 97.5. E lá na comunidade da Água Azul, teve jogo nesse final de semana, a bola rolou no sabadão, hein? Jogos de quartas e finais, tivemos a vitória do Faxinal para cima do Palmital 2-0. E também tivemos a vitória do União 112 6-0 para cima da equipe do UDF. Confrontos definidos e semifinais. Só ficamos aí esperando o Zé Adolfo mandar pra gente aí quando será a data. Falamos em Vila Iguaçu. O Vila Iguaçu enfrenta a equipe do Faxinal. E a outra semifinal é União 112 e Água Amarela. Aí já saem os finalistas da quinto campeonato na comunidade da Água Azul. Abraço pessoal do Canoeiro, Água Azul e cidade da Lapa, sempre acompanhando, sempre ligadinho com a gente aqui no Show do Esporte. Do nono campeonato
de futebol suíço da comunidade da Terra Vermelha, do Jaú, foi cancelado, né, meu amigo Bastião? Devido a ter previsão e realmente se concretizou muita chuva na data de ontem, foi cancelada então a rodada. Ficamos no aguardo aí do pessoal do Jaú da Terra Vermelha confirmar pra gente se segue a mesma rodada no próximo final de semana ou terá remarcado outra rodada durante a semana. Eles vão passar pra gente e a gente vai trazer pra vocês todos os detalhes. Temos também, vem aí, né, um recadinho do nosso amigo Noel Petiak. Primeira Copa em homenagem a um grande desportista, João Maria Petiak. Essa Copa vai acontecer lá no campo do Cruzeiro do Turvo. Como eu falei, em homenagem a essa grande pessoa, esse grande desportista que esteve, né, trazendo muitas alegrias por nossa região. E o Noel lembra que restam poucas vagas, então corre, entra em contato, 429-3300-8957, fala com o Noel e tira suas dúvidas e escreve sua equipe. É um campeonato que tem no total R$7.000 de premiação, vários troféus para vários destaques, como melhor treinador, bola de ouro, bola de prata, bola de bronze. Inscrições R$700 por equipe, mais a taxa de arbitragem de R$50 por jogo, mas esse R$50 será revertido em consumo na lanchonete. Entre em contato com o Noel, tira suas dúvidas e se inscreve para esse grande campeonato que é a Copa João Maria Petiak. Meu amigo Tinho também deixa o seu recadinho, vem aí o campeonato Interbairros no Esportinho. Entre em contato com o Tinho, tira suas dúvidas e escreve sua equipe também no campeonato Interbairros. Copa São Mateus, logo logo teremos o início, conversando com o pessoal aí que pratica o Futebol Society. Vem um campeonato muito forte, equipes de várias cidades, equipes fortes para disputar a Série Bronze, Série Prata e Série Ouro. Então vem um grande campeonato de Futebol Society aqui em São Mateus do Sul, no CT Ouro Verde. E a final aí da Liga Empresarial CT Ouro Verde está marcada então aí, né, pro dia 4 de setembro, próximo final de semana, às 19h30 a final da bronze, às 20h30 a final da prata e às 21h30 a final da ouro. É a Liga Empresarial CT Ouro Verde, então, aí que vem nas suas finais no próximo final de semana. Ontem tivemos a grande final do Campeonato Municipal da cidade de São João do Triunfo. Muita chuva na decisão da categoria aspirante, mas dentro de campo foi um jogo muito bom, um jogo muito equilibrado entre Barra Bonita e Rio Baio. O Rio Baio saiu na frente da Barra Bonita, a Barra Bonita empatou o jogo, mas o Rio Baio conseguiu fazer o segundo gol, placar final 2-1 para a equipe do Rio Baio, levando o título da categoria aspirantes. Na categoria titular, um jogo truncado, um jogo difícil também, o tempo até deu depois uma trégua, né? Choveu menos aí no jogo do titular. A equipe do Amigos saiu na frente no comecinho do jogo, gol marcado pelo Natan fazendo 1-0, mas a equipe da Barra Bonita, o Itália da Barra, não ficou ali esperando, foi pra cima, mudanças no time. E o Denilson, que tinha acabado de entrar aí, como a gente conhece esse jogador que joga aqui em São Mateus do Sul, numa cobrança de falta muito bem cobrada pelo João Vitor, Denilson tocou de cabeça, indefensável para o goleirão Felipe Guimarães, empatando o jogo. E o Itália da Barra cresceu, hein? Foi para cima, teve várias chances também, e o Felipe Guimarães salvando. Placar final no tempo normal, 1-1, pênalti para ter mais emoção ainda a final. Aí no primeiro pênalti o goleirão Gustavo, né, já pega a primeira cobrança. Torcida aí da equipe do Itália da Barra um pouquinho mais confiante. Mas depois vem duas defesas do goleiro Felipe Guimarães e o último pênalti ele bate e converte e dá o título à equipe do Amigos. Grandes jogos, dois grandes jogos, muito público compareceu mesmo com o tempo chuvoso. O público compareceu na cidade de São João Triunfo. O campo deu total condições de jogos e as duas finais saíram com um espetáculo. Parabéns à organização, parabéns às equipes e que venham outros campeonatos por aí. E falando em São João Triunfo, no domingo que vem, lá no estádio municipal, o Triunfo estreia na MCG, enfrenta a equipe de Ivaí. Então, domingo que vem, a MCG tem Triunfo e Ivaí, jogo aí que o Triunfo vai buscar, né, mais um título, 3 vezes campeão. MCG que faz 2 finais de semana já começou, né? Tivemos o Ivaí vencendo a reserva nesse final de semana 1-0 lá na cidade de Ivaí. Tivemos o
Ipiranga Volodarsky perdendo para a equipe de Palmeira ontem pelo placar de 3-1. Então, resultados que já aconteceram

0: pela AMCG. E também está acontecendo a AMCG Veterano. O Triunfo também está jogando e já venceu o primeiro jogo fora de casa. A AMCG desse ano de 2026. E o Brasileirão, hein? Como que tá o Brasileirão? Como que foi sua equipe? O seu time do coração? É, a gente descobriu que o Lucas é atleticano, hein? O Lucão ontem foi assistir o jogo do Atlético contra o Fluminense. Jogo que aconteceu na Arena da Baixada. Muitos São Mateuenses estavam presentes ontem lá assistindo o jogo do Atlético contra a equipe do Fluminense. Tivemos um empate do Palmeiras, né? O Palmeiras volta aí, dá chance para as outras equipes encostarem. Acabou empatando ontem com o Mirassol e tem uma, hein? Tava perdendo, né? Conseguiu buscar o empate a equipe do Palmeiras. E o campeonato cada vez mais acirrado, né? Vamos dos todos os resultados que aconteceram, então, neste final de semana pelo Campeonato Brasileiro. No sábado, Atlético Mineiro e Vitória. O placar foi 2-1 para o Atlético Mineiro. O São Paulo venceu o Bragantino 2-1. Já o Atlético Paranaense ontem empatou com o Fluminense em 3-3. Para quem foi acompanhar, muitos gols, né? Foi bom. Também tivemos a vitória do Flamengo 3-0 para cima do Botafogo no Clássico Carioca. Tivemos a vitória do Santos na bola batida por Neymar. A bola foi na trave aí no rebote, deu gol do Santos para cima do Corinthians, 1-0. Tivemos o empate de Palmeiras e Mirassol, 1-1. Tivemos a vitória do Grêmio, 3-1 para cima da Chapecoense. Tivemos também a vitória do Bahia para cima do Internacional, 3-2. E hoje, para fechar a rodada às 20 horas, temos Remo e Coritiba, é o Coxa, entrando em campo nessa segunda-feira aí para fechar a rodada. Pessoal que tá acompanhando, bom dia, Dali Santos e Edilson Rodrigues. É o Santos que venceu então o Corinthians. E a classificação, como é que tá depois de mais uma rodada? Palmeiras segue líder, 52 pontos, seguido do Flamengo, 48, e do Atlético Paranaense em terceiro, com 45. O Fluminense é o quarto, com 42, o quinto é o Bahia, com 40, o sexto é o Cruzeiro, com 39, sétimo Atlético Mineiro, com 36, oitavo é o Bragantino, com 35, nono é o Coritiba, com 34, mas pode passar uma posição a mais aí, então tem esse jogo de hoje. Décimo, Corinthians com 32, décimo primeiro São Paulo 30, décimo segundo Botafogo também com 30, décimo terceiro Vitória 29, décimo quarto Santos 29 pontos, décimo quinto Grêmio 28, décimo sexto Mirassol com 25, e os quatro últimos no rebaixamento, décimo sétimo Vasco da Gama 25, décimo oitavo Internacional com 25, 19º Remo com 23 e 20º Chapecoense com apenas 14 pontos ganhos. É, o Remo pode, né, chegar ali com a vitória de hoje, sair da zona de rebaixamento, mas pode ir a 26 pontos, passar o Vasco, então pode sair ali e encostar no Mirassol, jogar o Mirassol, né, para o rebaixamento, se vencer o Coxa. Já o Coxa, se vencer, sobe na tabela de classificação. Agradeço a você que acompanhou o Show do Esporte comigo, Jaime Guz, nessa segunda-feira chuvosa, fechada em São Mateus do Sul. Que tenhamos uma abençoada semana. E durante a semana a gente vai trazendo para você tudo o que vai acontecer no esporte aqui da nossa região. Forte abraço a todos, uma abençoada semana e até amanhã para mais um Show do Esporte.
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1: Oi, gente, bom dia, tudo bem com vocês? Tudo certo? Tudo tranquilo?
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muita música e muita chuva também, hein, gente? Aqui em São Mateus do Sul e toda a região, e ela veio. A temida chuva veio. Quer que você esteja, nós vamos juntos até o meio-dia com muita música boa e começando assim, ó, pra abrir a nossa programação, ela, Marília Mendonça.

0: Bom dia, gente. Hoje segunda-feira, né? Começando bem a semana, bem de que jeito? Sim, com chuva. Hoje dia 31, último dia do mês, e tem bastante assunto aí pra gente começar a nossa programação. Por exemplo, né? Hoje a previsão de tempo assim, ó, chuvoso, totalmente instável, com períodos de bastante chuva, outros nem tanto, tá? Nós estamos em alerta laranja, gente, de tempestade, segundo o INMET, o Instituto de Meteorologia. Então, a possibilidade também de chuva forte, ventos também, e também de granizo, assim como hoje pela manhã aqui em São Mateus, em algumas... Eu falo em São Mateus, mas em alguns pontinhos assim da cidade caiu granizo, pequenos, mas caiu granizo, gente. Então, olha, vamos ficar de olho, vamos ficar em abrigo, né? Prestar bastante atenção, porque a natureza nós não brincamos, nós apenas respeitamos e cuidamos. Hoje, dia 31 de agosto, é dia do nutricionista. É uma boa data, né, pra gente valorizar os profissionais que trabalham com alimentação, nutrição, promoção à saúde, né? Também, gente, né, hoje, neste dia, é o último dia do mês, o pagamento já está bem mais perto do que longe, não é mesmo? Hoje é dia de descolocar aquele sorriso, de aumentar o volume do rádio, começar a segunda com pensamento positivo. Até porque agosto já tá indo embora e o salário está vindo logo atrás, gente. E se chover, a gente não reclama não. Sabe por quê? Porque chuva é bênção, só pedimos que ela molhe a terra. Mas, né, ela molha a terra, se deixar a janela aberta, ela vai molhar a casa, vai molhar... Menos os benditos dos boletos, elas não molham, os boletos também vêm, né? Eita coisa, isso é coisa ruim. Bom dia pra você, então, onde quer que você esteja. Até o meio-dia você já sabe, eu nele te faço companhia. Então vamos juntos? 9 e 10, aumenta o som, ainda tem muita música pra rolar, gente. Esse final de semana foi intenso. Muitas festas na nossa região. Finalização, né, do mês polonês, de um mês cheio de festividades aí sobre a cultura polonesa.
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0: está aí, ó, muito significado por trás de uma música. Zé Ramalho, Cidadão.
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0: Nove 16, nota de falecimento. A Companhia Funerária Santa Terezinha comunica o falecimento da senhora Narcisa Borges Saldanha, ocorrido ontem aos 96 anos de idade. O corpo está sendo velado no pavilhão da Igreja do Caetá e sepultamento hoje, 11 horas, no cemitério também da comunidade do Caetá. Familiares agradecem aos parentes e amigos que lá comparecerem. A Companhia Funerária

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Gente, bom dia. Aqui é o meu amigo Nelson, lá de... Olha só, Nelson. Me conta como que tá aí, Nelson. Tô preocupada com a tua região também, viu? Chovendo muito por aí. Manda mensagem, quero saber. Uma ótima semana pro meu amigo Adriano também. Tudo bem, Adriano? Como é que você está? Uma ótima semana. Que Deus abençoe. Marcelo, tudo bem com você?

0: 9h24, as primeiras previsões astrais chegando aqui pra nós amanhã. Tudo bem com você, Ariano? O que os astros prepararam pra você nessa semana, né? Porque a semana vai abrir com energia extra, uma ótima aí pra tomar a frente de um projeto. Só preste atenção, filtre aí alguns detalhes, algumas notícias que estão desencontradas e que vão circular. Confirme antes de agir também. Use a força da manhã para cuidar da autoestima e da imagem. Um momento quieto no fim do dia vai separar o real do imaginário. Vá primeiro no que pedirá coragem. Agosto também, ó, vai terminar você com você mais forte. O ambiente de trabalho e o cotidiano poderão parecer confusos, então intercale os compromissos com pausas e um pouco de silêncio. Será um ótimo dia para terapia, meditação e para se fortalecer interiormente. Atividades criativas ganharão uma dose maior de inspiração. Enriqueça seus projetos no amor, atitude e entendimento. Se estiver só, dê chances ao acaso. Touro, tudo bem com você?
1: Gêmeos!
0: O trabalho em equipe impulsionará um novo projeto. Reuniões e trocas com colegas serão bastante produtivas também. Você poderá encerrar um grupo e iniciar outro. O orçamento está apertado, então vai pedir contenção de despesas, evite gastar dinheiro sem planejamento e aproveite também para abrir frentes de captação de recursos também. Negócios imobiliários estarão aquecidos, geminiano. Como é que você está, meu amigo, minha amiga de... O dia vai pedir atenção no trabalho. Informações difusas e mudanças de plano também poderão confundir a rota. Confirme as orientações antes de executar. Tá? Com mais disposição e uma dose maior de tolerância, você vai resolver bem os desafios e também vai se superar, tá? E superar os

obstáculos. Mensagens claras serão sua melhor ferramenta. Sua postura trará reconhecimento também. Por isso, te afirma, Gelatina. Firme a sua reputação. Bom dia, Câncer. Daqui a pouco temos previsões para Leão, Virgem, Libra e também

Ai, quanto amor, amor demais, não é mesmo? Ai, gente, o coração da gente até que não tá sofrendo, sofre de amor, né? Não é que é assim? Bom dia, Antônio, tudo bem com você? Tudo certo? O Antônio de Malé, bom dia, bom dia. Gente, ó, manda sua mensagem pro 98804-2851. Né? Pra gente aproveitar bem aqui, quero conversar, saber com vocês o que, que vocês fizeram nesse final de semana, conseguiram aproveitar bastante, trabalhar, o que é que fizeram, né? Se aproveitaram aí as festividades, se aproveitaram pra dar aquela geral na casa, pra passear, né? Esse final de semana eu trabalhei bastante, consegui passear um pouquinho, viu, gente? Mas trabalhei bastante também. Estive ali na Volksmarkt, isso mesmo, na Rua do Mate, muito legal também, né? Cultura polonesa, né? A gente tem que estar no meio também. Fui lá ver, muita gente participando também. E, claro, fui prestigiar a classe do meu pai, que tá lá também, que foi dançar, gente, sim, né? Foi dançar, meu pai faz parte da classe de deficientes visuais, então quero mandar um abraço super especial, agradecer demais, demais, né? Ao público que esteve presente, as palmas, porque foram de emocionar a todos que estiveram ali, né? Tanto, né? Os parentes sim, mas emocionaram eles também que estiveram ali, que se prepararam, ao professor Luciano, à professora Adriana, nossa, muito obrigada, e também pra Tânia também, e todo o pessoal aí do colégio Dr. Paulo Fortes, do colégio da escola municipal Dr. Paulo Fortes, aquele beijo bem especial, muito, muito obrigada por proporcionar aos nossos parentes e familiares momentos incríveis e inesquecíveis. Pode ter certeza, né? Como meu pai sempre fala, ele não enxerga com os olhos, mas o coração dele fica muito grato. Então, em nome dele, em nome de toda a família, o meu agradecimento aqui totalmente público pra vocês. 9h31, já já eu venho, gente, com mais músicas e a sua participação.

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1: É aqui, ó, toda manhã, manhã show até o meio-dia. Alô, meus... Alô, meus amigos do interior, tudo bem com vocês? Como é que vocês estão? Tudo tranquilo? E a previsões astrais chegando também aí pra Leão, Virgem, Libra e também Escorpião. Leonino, nesta segunda-feira, meu amigo, deslocamentos e viagens serão cansativos no dia de hoje. Com o planejamento, tudo vai dar certo. O dia também vai ajudar a vencer burocracias e resolver pendências de documentação. As finanças vão ficar mais organizadas. Racionalize gastos e também organize o orçamento. Mudanças no jeito de se comunicar surtirão efeito positivo nos relacionamentos. Mude de ambiente e também amplie as amizades, Leonino. Virgem. Questões íntimas e de dinheiro pedirão análises profundas. Um mergulho nos sentimentos vai iluminar caminhos e soluções.

0: Também conte com clareza mental nas decisões. Um acerto de contas financeiro e afetivo vai trazer alívio. Números na mesa acalmarão qualquer conversa difícil. Então confie no seu discernimento, renove objetivos e conquiste amizades num novo grupo também virginiano. Libra! Para o sócio vai estar mais sensível. Escute com empatia antes de apresentar planos e soluções. Seu jeito gentil e delicado desatará nas relações também, tá? Desatará os nós, né, que tem nas relações. No trabalho, a semana vai começar com acordos e alinhamentos importantes. Não absorva o mau humor alheio, não. Cultive emoções positivas. Um elogio sincero vai mudar o clima de uma reunião. Finalize também um ciclo libriano. Como é que você está? Escorpião. Foque nos assuntos práticos, discipline a rotina, cuide da saúde e também planeje os próximos passos no trabalho. O céu vai ajudar a dar um passo maior na carreira, transformará antigos padrões emocionais, vai curar relações importantes em sua vida e também vai abrir espaço para novas conexões. As participações em eventos vão abrir uma porta aí de trabalho em outro lugar para você, Escorpião. Previsões daqui a pouco para Sagitário e Capricórnio, aquarianos. Aqui.
1: Homenagem a

0: Gente, aquela mistura que a gente acha que não vai dar certo, né? Composta por Marisa Monte e também por Arnaldo Antunes, ainda bem, interpretada por Xande de Pilares naquele pagodinho gostoso demais para começar bem a nossa semana. 9h47, boa manhã para você.
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Um abraço pro Antônio Carlos, também pro Joelson, todos participando, Luiz Carlos também. E se você quiser participar aí, concorrer a ingressos pro Clube Umbenal com Hugo Mata e também Pagode do Gui no dia 11 de setembro, basta você mandar sua mensagem pra cá, daqui a pouquinho tem sorteio.

dia, Sagitário, Capricórnio, Aquário e Peixes. Bom dia, Ana Paula, tudo bem com você? Sagitariana, a semana começará com muita criatividade e animação. Ideias inteligentes e fora do padrão vão enriquecer seu trabalho também, principalmente os projetos autorais. No amor, o clima ficará sonhador. Só cumpra o que combinar, tá certo? Coloque em prática as oportunidades que surgirem nos últimos dias. Os filhos darão também oportunidades que surgiram nos últimos dias, tá? Isso, e vão alegrar o seu coração. Renove seus

0: conceitos sobre o amor também. Renove, por favor.
1: Capricórnio.
0: A rotina poderá sair do roteiro com atrasos imprevistos que pedirão agenda flexível e paciência também. Não marque compromissos em uma sequência apertada. O sono e alimentação merecem cuidado nesta virada do mês. Uma notícia de longe vai animar o dia. Então chegue 10 minutos antes e tudo vai fluir bem melhor. Relacionamentos cobrarão iniciativas corajosas, capricorniano. Como é que você está do signo de?
1: Aquário.
0: Recados e informações pedirão cuidado. Deixe os combinados por escrito e releia também antes de enviar. O ritmo de trabalho vai seguir acelerado. Não descuide da saúde e necessidades básicas, não. Parar em alguns instantes será uma atitude muito sábia da sua parte. Apoio do par ou de um sócio dará segurança em um momento de dúvida. Deslocamentos serão cansativos, porém serão necessários e úteis também, aquariano.
1: Peixe.
0: Reveja padrões de consumo e enxugue as despesas. O orçamento pedirá cuidado e bom senso também. Defina prioridades e foque na expansão do trabalho. Você poderá iniciar uma parceria melhor, né, para melhorar também a sua situação financeira. No amor, o diálogo ficará mais fácil. Encare uma conversa delicada e crie também planos a dois. A cumplicidade estará em alta. Deixe o clima com a família aí mais leve também. Previsões astrais amanhã a partir das 9 horas da manhã aqui no Manhã Show. Enquanto isso, estou aqui querendo acordar você. Vamos levantar, minha gente, para você que já levantou, bom dia. Tem gente que já tá pensando no almoço. É, para quem acorda cedo, gente, 10 horas já é tarde.
2: Você acredita que eu já passei por isso algumas vezes? Todo mundo já passou por essa história. Desce, sobe.
3: Que mais prédio, né?

Deus, quanto amor, né, gente? É muito sofrimento, é muita sofrência. Ana, bom dia, tudo bem com você? Ana Lima, da Vila Bom Jesus, da BJ, da Good Jesus, né? Bom dia pra você. Alô, pessoal aí da Good Jesus, bom dia. Pra você que está sintonizado aqui na 97.5, neste dia super especial, né? Especial por quê? Porque, gente, vou contar pra você, porque hoje é um dia especial, você quer saber? Porque hoje, né... Porque hoje é o último dia do mês. E o que, que isso quer dizer, Nelly? Que o mês está terminando? Sim, claro, né? Na verdade, é porque o pagamento está chegando. Sim, mas vou te dar uma ideia, vou te dar uma dica. Não corra, não faça muitos movimentos bruscos, não, viu? E não conte com dinheiro antes dele cair, não, viu? É. Não adianta você ficar olhando pro calendário, olhando pro celular e muito menos pra conta do banco. Não vai aparecer e brotar do nada, não, viu? O que cai da chuva é só céu. Ah, não, o que cai da chuva...

0: 10 e 2. Tô que tô.
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3: Temporais de granizo causaram estragos em diversas cidades do Paraná entre a tarde deste domingo, dia 30, e a madrugada desta segunda-feira, dia 31. Na região central do estado, as pedras de gelo chegaram ao tamanho de ovos de galinha. Na cidade de Pinhão, que possui cerca de 30 mil habitantes, foram registradas mais de 400 ocorrências de casas danificadas. Segundo a Defesa Civil, algumas residências foram atingidas durante dois temporais diferentes e pelo menos 1,2 mil pessoas foram afetadas. Não há registro de desalojados ou desabrigados. Guarapuava e Candói também tiveram estragos. Houve destelhamentos e quedas de árvores em ruas e em cima de casas e carros. Não houve registro de feridos. Outras regiões do estado também tiveram danos causados pelos temporais. O relatório preliminar da Defesa Civil do Paraná contabiliza, no mínimo, 10 municípios atingidos, 722 casas danificadas e 2,2 mil pessoas afetadas. Conforme o CIMEPAR, nesta segunda-feira, a presença de uma frente fria na altura do sul do Brasil e a intensificação de um sistema de baixa pressão sobre o Paraguai mantém elevados os índices de instabilidade sobre o Paraná. Há condições para chuvas mais generalizadas, acompanhadas de descargas atmosféricas e rajadas de ventos fortes. Para amanhã, terça-feira, dia 1º de setembro, ainda chove forte entre a madrugada e amanhã, do leste ao norte do Paraná. A precipitação deve ocorrer de maneira uniforme e com volumes expressivos em algumas cidades. 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

Setembro chegou, gente. Sim, já estamos aí apenas a um passo dele. 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
0: 10:08, nota de falecimento. A Companhia Funerária Santa Terezinha comunica o falecimento da senhora Narcisa Borges Saldanha, ocorrido ontem aos 96 anos de idade. O corpo está sendo velado no pavilhão da Igreja do Caetá, sepultamento logo mais às 11 horas, no cemitério da mesma comunidade. Familiares agradecem aos parentes e amigos que lá comparecerem. A Companhia Funerária Santa Terezinha comunicou o falecimento da senhora Narcisa Borges Saldanha, ocorrido ontem, aos 96 anos de idade.

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1: Segundo, gente, daquele jeito que a gente gosta, hein? Sim, da melhor companhia, né, Walter? Olha só! Tá de carrão novo! Pra onde que nós vamos hoje? Assim que é bonito, hein? Isso, né? De tempo em tempo nós trocamos de carro aí, porque eu pegar carona assim, né? Me levar de carona em qualquer lugar também não tem como, não. É, sou exigente. Walter, bom dia pra você. Uma ótima semana de trabalho.

Henrique e Juliano, última saudade. Olha aí, nosso amigo Walter disse que está em Malé, tudo moiado. Ó, aquele que não tá moiado hoje, meu filho, não tá, né? Moiado, com frio. Eita, tempinho, né? Aos nossos amigos caminhoneiros e motoristas que estão passando aqui pela nossa cidade, né? Por toda essa região, cortando esse estradão de um lado pro outro. Aquele dia super especial. Muito obrigado por me deixar fazer companhia pra você. Saiba que você está na melhor sintonia. Eu sou a Nelly. Nelinha, Nelitia, Nelosa. Hashtag o docinho da cultura SFM que te faz companhia.

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2: 10h22, Walter, olha só, tá tipo Optimus Prime, né? Eita! O líder dos Autoboots, né? Tá igualzinho. Eita, quando tem tempo, eu vou te falar uma coisa. Bom dia, gente.

Manhã Show até o meio-dia, gente, 10h31. Daqui a pouquinho quero contar com vocês aí. Contar com vocês não, contar pra vocês, né? Porque terminou o Barretão, né? Agora dá pra gente descansar, porque nós fomos à festa, né? De Barretos, de forma EAD, totalmente à distância, acompanhando tudo, absolutamente tudo. E eu vou contar pra vocês aí que já saiu o ranking, já saiu dos melhores e dos piores shows que teve lá, hein? Das coisas boas, coisas ruins, enfim. E aí, o que você acha? Quais são os melhores e os piores shows? Eu tenho aqui em mente, gente. Ai, gente do céu, eu tenho aqui um negócio pra vocês, tá? Ó, eu vou falar minha opinião daqui a pouquinho pra vocês, tá certo? Qual o show que eu mais gostei, qual que eu menos gostei, né? Não foi o pior, foi o que eu menos gostei. E ontem, se você assistiu ontem tava, né? Tava um porre, gente. Mas eu vou contar pra vocês daqui a pouco, 10h32.

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Osmar Gonçalves, beijo pra você, tudo de bom. Fio 100% Verdão, na Barra do Rio Azul, aqui do Paraná, pertinho da gente, nossos amigos, né, de toda a região. Por falar em amigos da região, vou contar uma coisa pra vocês, só um pouquinho, Zezé já vai cantar pra gente. Pra você que tá bem faceirinho aí, que a chuva deu uma cessadinha, eu vou dar uma notícia boa pra você. Eu vou falar, na verdade, vou falar pouco e me magoar bastante. Aqui no centro da cidade não está chovendo, né, tem assim, né, umas gotinhas, mas já tá formando mais um paredão de chuva, tá? É, verdade. Falei pouco, mas magoei bastante neste momento. 10h37.

0: estamos, tipo o Martinho da Vila, devagarinho, né? Mas é devagar que a gente chega lá também. Bom dia pra você que está sintonizado aqui com a gente, mandando aquela mensagem. Lembrando, gente, que tem sorteio de gás hoje a partir das 5 horas da tarde, mas enquanto isso você pode mandar sua mensagem pro 988042851. Mande sua mensagem e diz assim, ó, quero participar do sorteio do gás. Imagine, só no último dia do mês aí, esse mês que tem 354 dias e que não termina nunca, gente. Diz que mês de agosto é mês do desgosto, mês do cachorro louco, não sei que mês que é, viu? Mas se tá demorando passar, isso tá, gente do céu.
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0: R$ 10,50 em nota de falecimento. A Companhia Funerária Santa Terezinha comunica o falecimento da senhora Narcisa Borges Saldanha, ocorrido ontem aos 96 anos de idade. O corpo está sendo velado no pavilhão da Igreja do Caetá e sepultamento logo mais às 11 horas. Familiares agradecem aos parentes e amigos que lá comparecerem. A Companhia Funerária Santa Terezinha comunicou o falecimento da senhora Narcisa Borges Saldanha, ocorrido ontem aos 96 anos de idade.
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Lucas Luco entre nós, 11 horas, bom dia, boa manhã. Sua participação no 988042851. Hoje nós temos ingresso, viu gente? Ingresso para um Bienal, show com Hugo Mata e também Pagode do Gui no dia 11 de setembro. Quer participar? Mande sua mensagem, estou aguardando.

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1: A Agência Nacional de Energia Elétrica, ANEEL, anunciou que a conta de luz seguirá em bandeira amarela no mês de setembro em todo o Brasil. Com a tarifa, a cada 100 kWh consumidos, o consumidor pagará um valor extra de R$ 1,88. A ANEEL justificou a manutenção pelo quinto mês consecutivo devido às condições menos favoráveis de geração de energia no país em razão do período seco. Como o principal modal energético do país é hidrelétrico, a falta de chuvas impacta no aumento da utilização das usinas termoelétricas, que têm um custo mais elevado para produzir eletricidade. As bandeiras tarifárias foram criadas em 2015 pela ANEEL e refletem os custos variáveis da geração de energia elétrica. As bandeiras indicam quanto está custando para o sistema interligado nacional gerar a energia usada nas residências, em estabelecimentos comerciais e nas indústrias. Quando a tarifa é calculada pela bandeira verde, não há nenhum acréscimo. Quando são aplicadas as bandeiras vermelha ou amarela, a conta de luz fica mais cara por sofrer acréscimos a cada 100 kWh consumidos. 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
2: Rádio Cultura Sul FM, quem tem cultura tem tudo. 11:07, estamos aqui com o Manhã Show até o meio-dia. Sua participação também no 98804-2851. Cultura Sul. E já tá quase na hora do almoço, né, gente? Sei não, hein? eu acho que começou a bater aquela fominha, aquela, esse aqui é aquela hora que o pessoal começa a me mandar mensagem com foto, sabe? A barriga começa a roncar aqui, viu? E é de fome.

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Todas as vezes que vemos alguém celebrar sua formatura em um curso universitário, sabemos que ali está a conclusão de uma etapa de sua vida. E comemora-se porque é o resultado de muito esforço, dedicação, estudo, renúncia em prol de um objetivo nobre. Quando ouvimos a apresentação de um grande músico, virtuoso em seu instrumento, percebemos a síntese de anos de dedicação, ensaios, estudos. Tudo para desenvolver sua técnica e sensibilidade musical. Quando admiramos a apresentação de um bailarino pela sua técnica irrepreensível, ou quando nos entusiasmamos com um atleta pela sua habilidade incomparável, vemos o resultado de quem usou o tempo para se dedicar à arte, ao esporte. Assim também se dá nos mais variados campos do conhecimento humano. Seja o atleta ou o bailarino, o professor ou o arquiteto, sempre alcançam seus objetivos e concluem sua formação graças ao esforço e renúncia. Para uns, serão horas infindáveis sobre os livros. Para outros, serão longos momentos de ensaio ou treinamentos a lhes exigir

tempo e perseverança. Em nossa vida interior, não é diferente. Nenhum de nós terá dons ou virtudes gratuitas ou ofertadas como presentes injustificáveis da bondade divina. O que Deus nos oferece é a oportunidade de desenvolver dons e virtudes que ainda adormecem em nossa alma, esperando o esforço de cada um de nós. A vida é, pois, a oportunidade de desenvolver virtudes morais e dons intelectuais. Por isso mesmo, ela nos oferece embates, dores, dificuldades e desafios. Serão sempre as oportunidades de aprendizado e progresso. Pensemos em quantos de nós, após um processo doloroso e difícil em determinado momento da vida, saímos dele mais fortalecidos e amadurecidos. É o aprendizado que se concretizou. A vida não é só feita dos aprendizados intelectuais ou físicos. Também é de conquistas morais. O nosso progresso se dará no desenvolvermos mente e coração. Um sintetizando as conquistas intelectuais, enquanto o outro as de ordem moral. A lição da humildade nos chegará quando aprendermos a nos calar. A paciência se desenvolverá quando aprendermos a esperar. E o perdão ganhará espaço em nós quando aprendermos a compreender. Assim são as lições do coração. Enquanto o desenvolvimento intelectual se dá através dos livros, nas escolas, no estudo, nosso desenvolvimento moral se dá nos embates da vida. Por tudo isso, Deus escolheu, com esmerado cuidado, a melhor família para nosso aprendizado, a melhor cidade para nosso progresso e as melhores condições de vida para as lições que precisamos. E Ele apenas espera que possamos, cada um de nós, bem aproveitarmos essas oportunidades que a vida nos oferece. Tomemos cuidado para que não sejam lições perdidas, como o estudante que frequenta a escola sem estudar e ao final do ano terá o resultado infeliz da reprovação, cabendo tudo começar novamente. Sejamos bons alunos na escola da vida para que ao final desta existência possamos ter a mente e coração enriquecidos de experiências bem-sucedidas. Que nossa bagagem intelectual e moral seja muito maior do que quando adentramos os portais da nossa atual vida física. Pensemos nisso. Trabalhemos para isso.

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11h21. Ai, gente, com um tempinho desse, ó, escureceu, vem chuva. Ai, meu coração também tá doendo.

Ninguém tá com esse lobo mal, gente. Chay Suede cantando pra gente Lobo Mal. Também curtimos Ed Brito e Samuel, Toda Mulher e Marília Tavares, Palavras de Perdão. Gente, saiu uma lista aqui dos melhores e dos piores shows que teve em Barretão. Gente, sabe o destaque pra quem foi? Pra ele mesmo. Segura essa, bebê, porque é ele. É ele o embaixador, sim. Diz que o show o mais bonito que teve, que a galera curtiu demais. Ó, vou contar pra vocês aí os melhores, tá? Tá aí, ó, Gustavo Lima também. Chitãozinho e Chororó também ficou em segundo lugar, que foram recebidos. Claro, gente, e olha, se for pra você... Gente, o que é essa escuridão aí fora? Meu Deus. Enfim, gente, voltando aqui ao foco, é que eu olhei pro lado aqui e vi que escureceu, simplesmente escureceu, tornou noite aqui o nosso dia. Primeiro lugar, o melhor show foi de, né, do Embaixador. Segundo, melhor show, Chitãozinho e Chororó. Eles que, né, tocaram muitos clássicos, enfim, e que estão ensinando a nova geração que pra fazer show, fazer bonito mesmo, são profissionais e não precisa de bebedeira. Eles, Chitãozinho e Chororó. Em sequência, em terceiro lugar, ficou com o show de Mato Grosso e Matias, que já anunciaram no início da sua da apresentação, né, que era para preparar mesmo a emoção, tá? Porque com eles, a partir daquele momento, seria apenas modão. E olha, cumpriram, hein? Aos 76 anos, Mato Grosso colocou a sua voz grave para serviço. Gente, que show! Que show mesmo, hein? E também, em quarto lugar, ficou aí com a Loki. Mas peraí, Barretão, Sertanejo, Alok, quarto lugar, o melhor show?

Sim, sim, você não ouviu errado não. Ele colocou aquela arena toda pra dançar ao som de Marília Mendonça, de Ana Castela. Também fez aí vários merchups, enfim, muito bonito show mesmo. Colocou o parque de peão aí realmente pra dançar. E claro, colocou o drone pra jogo, é óbvio. Quinto lugar, Zezé de Camargo e Luciano, né? Eita, tô falando, gente, é a velha guarda, não tem pra ninguém. Mas em sexto lugar esteve ela, Ana Castela, a nova, né, a musa aí, a nova musa do sertanejo. Colocou aí a arena pra dançar ao som de Olha Onde Eu Tô, pra começar bem o show. E olha, hipnotizante o show da menina e também a sua beleza. Em sétimo lugar ficou ela, Paula Fernandes, que estava comemorando três coisas ao mesmo tempo. É, o retorno, né, dela depois de 10 anos, né, na festa de Barretos, os 42 anos dela, porque foi aniversário bem no dia da apresentação, e também a estreia da turnê 30 e poucos anos. Em oitavo lugar, João Bosco e Vinícius. Nono lugar, Rio Negro e Solimões, depois aí das 4 horas da manhã, botou a arena pra dançar. Pessoal querendo, né, dormir já, querendo sair, vazar na braquiara. E em décimo lugar, Edson e Hudson, não tem como não, né? Edson e Hudson, falo pra vocês, é uma das duplas que eu mais amo e amo de paixão. E os que ficaram devendo, tá aí, ó, Gustavo Mioto, Natanzinho Lima, Matheus e Cauã, eita, que vontade de dormir, Country Beach, então nem se fala, gente, Hugo Guilherme, até Bruno e Marrone entraram na lista, gente, dos piores shows de Barretos.

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Gente, que delícia, que bom estar aqui com vocês, que bom fazer parte deste dia e que bom também fazer parte da sua vida, me deixando entrar na sua casa, me acompanhando e me deixando acompanhar também na sua viagem, no seu carro, no seu caminhão. Alô, meu amigo Walter, estamos chegando. Eita, gente, ó, quero mandar um abraço pra Renata, pra Eduarda, pro Nelson, bora almoçar com essa chuva, Marisa, pra Regiane também, pro Orley, Josiane, Ulisses, pra Beth, Laís, Neuza, Ulisses, que tá fazendo uma polentinha com frango. Um foco na boca. Quero mandar um abraço especial aqui pro Osmar Gonçalves, que faturou, né, de presente 2 ingressos pro Clube Umbenal, um show com Hugo Mata, né, e também Pagode do Gui no dia 11 de setembro. Gente, eu tô indo nessa, mas desejando pra vocês, assim, ó, tudo de bom. A gente se encontra em qualquer hora, em qualquer lugar, e até amanhã às 9 horas aqui no Manhã Show. Beijo, até mais.

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Opa, boa tarde, sucesso, saúde e alegria pra você na sintonia. Excelente segunda-feira, com chuva e tudo, dia 31 de agosto, último dia do mês. E estamos começando mais uma semana, a ele toda honra e toda glória, para mais uma semana cheia de bênçãos na minha, na sua, na vida de todo mundo que tá aqui, ó, juntinho com a gente todo dia, né? Que bom.

ontem você mais uma vez, mais uma semana, e o Zap do Povão tá no ar, quero contar com a sua participação. Tem presente, tem presente, tem presente. Tem sim, senhor. Tenho aqui dois ingressos para um Benal em homenagem ao mês Farroupilha. Xeloquedo, Pelegaço e Grupo Rodeio. Xeloquedo, Pelegaço e Grupo Rodeio, dia 5 de setembro, no Umbenal. Tenho dois ingressos para você que participar aqui hoje e dizer: eu quero ingresso, eu quero.

0: Mike e o Beds Are Burning, beleza? Aqui é Reginaldo Bolacha.
1: Fala, Reginaldo, um abração pra você, obrigado. A gente começa então com essa aqui, ó. Viajando no tempo com Midnight Oil.

É sucesso pra você, matar saudade. Cesar Bunny. Bom, meio-dia e 32 agora. Meio-dia e 32, não se perca no tempo não. Continue participando, manda sua mensagem. Então já falei que tem ingressos, né? Tá sabendo, já tem ingressos para um Benal, dia 5, Grupo Rodeio. É o mesmo Farroupilha, Grupo Rodeio, Xeloquedo e Pelegaço. Tribaile, né? Tribailão, dá pra perder não.

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0: Vai ligando aí, mandando. 8804-2851.
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0: E cadê ela? Cadê ela? Eu quero atender agora a minha amiga Terezinha. Oi, Terezinha. Qual música vamos ouvir agora, Terezinha?
2: Boa tarde, Luciano.
0: Boa tarde.
2: Manda a música do Leal Magalhães, Ela Tá Por Aí. Somente para curtir. E ofereço lá para Ivone, na Vila Amaral. É a Terezinha.
0: Obrigado, Terezinha, pela participação. Abração, boa semana.

ela tá por aí. Léo Magalhães, pra você na cultura. Vamos lá com mais gente participando aqui. O negócio aqui não pode parar. É o nosso Zap do Povão.

0: E eu vou atender agora ele, meu amigo Daniel. Ah, Daniel, meu segurança particular ontem na festa, né, Daniel? O Daniel tava lá na festa ontem. Não deu muito tempo de conversar, né? Que o homem tava trabalhando, Nós estávamos trabalhando, né, Daniel? Alô?
1: Boa tarde, meu amigo Luciano. Toca uma do Eduardo Costa aí pra me oferecer pra minha esposa Rosângela.
0: Uma do Eduardo Costa. Olha, o Eduardo Costa. Ah, mas eu sei, tem uma aqui que... Como você não pediu, né? Não falou o nome da música. Eu vou colocar uma que eu adoro. Você falou pra colocar uma do Eduardo Costa, né? Vou colocar uma que eu gosto demais dessa música aqui, viu? Essa aqui é daquela que o coração nem bater não bate. O coração, ele capota. E é mais ou menos assim, ó. Aqui não, Pico Pico. Aqui é Cultura Sul FM. Aqui nós se apaixona fácil.

0: 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Eduardo Costa, nessa tarde de segunda-feira chuvosa, bom demais ouvir Amores Imortais.
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0: Cultura Sul FM, a hora certa, faltando 9 minutos para uma. 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
0: Boa tarde para você de Palmeiras e toda a região de Palmeiras. Boa tarde.
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Ei, o que você tá com essa carinha feia, com essa carinha triste? Fica assim não, quem tá com cara feia é o tempo. É só o tempo lá fora, tá? Não quero ver você com essa carinha triste aí não, pode melhorar isso aí. Se a sua manhã de segunda-feira não começou bem, a tarde tem que começar bem e terminar bem. Combinado? Combinado sim ou não? Então tá bom, quero ver, hein? Um abraço forte pra você que tava ontem na festa na Água Branca, na Capela Centenária da Água Branca. Um abração pra todos que compareceram, pros nossos queridos ouvintes que nos cumprimentaram, nos disseram um olá, falaram: Luciano, a gente sempre ouve você, que bom, vocês aí da cultura, que legal, gente, muito obrigado, viu? A cada um que também trabalhou ontem na festa, né? O pessoal da cozinha, dos pastéis, dos bolos, do botequim, do churrasco, da segurança, do corre-corre. Alô, Ivo, seu Ivo também lá, né? O marqueteiro da festa, um abração para toda a comissão organizadora e todos que trabalharam e estão trabalhando, porque essa hora tem gente trabalhando lá, organizando, né? Organizando as coisas, colocando as coisas no lugar.

0: Estão trabalhando, tem rádio ligado, eu tenho certeza disso. Um abraço forte para vocês. Marlon, fala comigo, pede música, porque agora é a sua vez. Vai.
1: Fala, meu amigo Luciano, toca o Mirosmar para nós aí, amigo da Lua. Só para ouvir mesmo, aquele abraço.
0: Um abraço para você também, excelente segunda-feira.

Bom, gente, olha só, a gente ouviu Maiara e Maraíza, 90-10. Uma hora, um minuto agora, deixa eu falar rapidamente que tá valendo pra você hoje aqui no Zap do Povão. Eu tenho dois ingressos para o Clube Umbenal. Vai ter festa, hein? Vai ter bailão, tribaile, em homenagem ao mês Farroupilha. Xeloquendo, Pelegaço e Grupo Rodeio, dia 5 de setembro. E eu tenho ingressos pra esse bailão aqui, tá bom? Você tá afim de faturar? Manda sua mensagem, diga eu quero, coloque seu nome completo aí. Boa sorte, daqui a pouquinho tem o sorteio destes ingressos. Tá na hora do giro.

0: 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A primeira projeção do Departamento de Economia Rural, DERAL, da Secretaria de Estado da Agricultura e do Abastecimento, SEAB, apontou expectativa de safra de grãos recorde para o Paraná no ciclo 2026-2027. A estimativa foi divulgada na semana passada e apontam que o Paraná deve registrar a colheita de 27 milhões de toneladas de grãos nessa próxima safra. O estudo mostrou que a projeção para a soja fica estável na área, mas com potencial de maior produção, enquanto o milho deve ter mudança nos espaços para cultivo. As estimativas apontam que, mesmo sob a influência do El Niño, especialmente durante a primavera deste ano, não devem ser registrados importantes quebras na produção. Isso porque a maior disponibilidade de chuvas no período auxiliam na umidade do solo, bem como na luminosidade nas diferentes fases de desenvolvimento das plantas. 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
4: Cultura Sul FM, a hora certa, 1:06. Agora 1:06. 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

0: tarde de segunda-feira, ótima tarde pra você, 1h10, 1h10, vamos acelerando a máquina sonora, a Cultura Sul FM. A gente não pode perder tempo porque tem esses horários eleitorais, né? As propagandas políticas atrapalham um pouco a gente, atrapalham um pouco a vida da gente, eu vou confessar que atrapalham, porque acaba que sobrecarrega aqui a nossa programação, isso em todas as emissoras, né? Mas é obrigatório, entendeu? É obrigatório, né? A gente é obrigado. Então, daí dá uma sobrecarregada. A gente, o programa acaba passando mais rápido, né? Não sobra muito tempo. Cleuzi, eu vou atender você agora, minha querida amiga. Oi.
1: Oi, boa tarde. Quero ouvir a música Na Hora da Raiva com Henrique e Juliano.
0: Henrique e Juliano, eles cantam pra você, pra nós e pra todo mundo.
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0: Cultura Sua FM, quem tem cultura tem tudo, corpo e alma, participação de Traia Veia, Três Vícios. É sucesso que rola pra você a nova deles, né? Deixa eu mandar aqui beijos e abraços, abraços e beijos, quem tá ligado com a gente, mais de 250 mensagens por aqui. Beijão pra você, Cristiane, tá aí na Buasque, tá na sintonia com a Cultura Sul FM, todo dia, beijo, Cris. Também, ô, dona Ju, dona Joaquina, Portes, Konoski, estamos escutando o programa, Luciano, com o Vilmar, mande um abraço pra família Stuski e a família Mazepa, que nós estávamos juntos almoçando. Ah, que coisa boa, hein? Família Mazepa, a família Stuski. Olha como a dona Joaquina e o seu Vilmar dançam, viu? Meu Deus do céu, ganharam, pronto. Esses dois dançam que é uma beleza. Tava bonito de ver a dança ontem lá na Água Branca, né? Todo mundo dançando, feliz da vida. A dona Joaquina, o Konoskão aí não perde tempo não, hein? É pé de valsa. Quer dizer então que essa semana, não, na outra, né, Konosk? É nessa ou na outra? Vai ter um Comes e Bebes. Teremos um Comes e Bebes logo logo. 1h17.
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0: Doutora Sul FM, agora 1h20. 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
0: Santa Catarina, boa tarde para vocês aí, nossa querida vizinha.

0: Eu falava da nossa querida vizinha Santa Catarina, né? Tão bela, tão bonita e tão sofrida também com esses últimos temporais, né? Muitas cidades em Santa Catarina atingidas aí por vendavais, chuva de granizo, tempestades assim severas, mas severas mesmo em muitas cidades aí de Santa Catarina. A nossa solidariedade e respeito, né, com quem está precisando tanto, de tanta ajuda nesse momento aí em Santa Catarina. E aqui no Paraná também tem algumas cidades atingidas, né, como você mesmo já sabe. 1h24, a Cleusa da Colônia Taquaral tá junto com a gente. Cleusa, Colônia Taquaral, tá ligadinha, vai pedir música agora, Cleusa?
1: Oi, Luciano, tudo bem? Tudo Eu quero bem. Ver a música do Vitor e Léo, Vai Me Perdoando.
0: Tá certo então, tá rolando pra você, seu pedido é uma ordem. 1h24, na tarde da Cultura Sul FM. Daqui a pouquinho, 14h, tem Sofrência.

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1: Choque de realidades, é Augusto e Andrei. Olha, falta mais alguns minutos para você participar aqui do nosso sorteio. Dois ingressos para o Clube Umbenal, em homenagem ao mês Farroupilha, dia 5 de setembro. Tem Tchê Loquedo, Pelegaço e Grupo Rodeio. Nesse tribaile, hein? Tenho dois ingressos para você aqui. Para você participar, tem que mandar mensagem, né? 42 98804-2851, se você quer ganhar. Olha o meu amigo Ivo, tá por aqui. O Ivo lá da Água Branca, da Capela. Ô, Ivo, boa tarde.
2: Bom dia, Luciano.
1: Opa.
2: Só passando aí para agradecer a Cultura Sul FM pela presença na nossa festa. E agradecendo a você também pelo apoio no leilão, na divulgação todo. Nossa, muito obrigado, então.
1: Tamo junto sempre, meu irmão. Um abração, precisou, é só chamar, só chamar. Um abraço para todo mundo aí, viu? Valeu, Ivo, obrigado. Obrigado a toda a comunidade ali da região ali de Água Branca, né? Quanta gente boa, quanta gente boa. 1:32.

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0: E a temperatura para você aqui no alto da Vila Pinheirinho, no termômetro da Cultura Sul FM, o termômetro marca 17 graus. Tempo nublado hoje, é chuvoso, viu? Hoje não adianta. A chuva pode até parar um pouquinho, mas ela pode voltar a qualquer momento. Parou agora? Parou? Pois é, mas é momentaneamente, ela volta. É vai e vem, chuva não vai e vem hoje. 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

0: Vamos colocar alegria no rosto aí, meu povo. Vamos colocar ali, nem que gema, nem que gema. Vamos se mexer, vamos se mexer, vamos agilizar, né? Vamos agilizar. Deixa eu mandar um alô aqui pra Lu, a minha xará Lu, lá do Mico Magro. É do Mico Magro, né, Lu? Um abraço pra você, falei que ia mandar um abraço hoje. Andressa do Rio do Meio. Também espero ter acertado e lembrado que é Rio do Meio. Pessoal também que está aí no Colônia Brumado. Colônia Brumado com a gente. Mandar uma alusão pro Tiano e pra Daiane. Em São João do Triunfo, aí no Triunfo, o Tiano e a Daiane. O Magrão, né? Magrão, Magrão, Magrão. Vou te falar, viu, Magrão? Olha, você me acaba com as paias boas, viu? Saí de fininho daquele jeito. Mas tá bom. Deixe quieto, né? Essa história um dia vai parar na, no sofrência. Anderson vai falar comigo agora, pedir música. Oi, Anderson.
1: Manda um abraço pra Leonete Bidim e pra minha madrinha Eva Gelinski.

Nós ouvimos a Aninha, Ana Castela, que também esteve no Barretão. Acabou, né, o Barretão, né, Andréia? Acabou ou não? Acabou, né? Acabou lá. Foi alguns dias de festa, né? Folia, na verdade, folia. Ana Castela, que eu não te esqueci. Faltando 15 minutos para as duas, daqui a pouquinho tem o Sofrência. Daqui a pouquinho tem Sofrência. Com a Selma e com o Cleverson Daniel na tarde de segunda-feira. Sabe que eu tô meio constipado hoje, como diria a minha avó. Eu, com esse tempo, né? Chuvoso, um pouco frio. E ontem, gritando lá um leilão. Quem dá mais? Quem dá mais? Quem dá mais? É. Eu sei. Para com isso. Eu sei que tinha gente que tava afim de levantar a mão. E gritava, minha garganta. Garganta, hoje ela já não é mais a mesma. Hoje, pelo jeito, é mel e limão. Pelo jeito.

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0: Tá chovendo aí? Aqui não tá. Parou, né? A chuva deu uma trégua aqui em São Mateus do Sul. Por enquanto, tá chovendo? Fraquinho, né? Chuva fraca no momento, graças a Deus. Que bom. Agora eu vou atender a Terezinha. Tem outra Terezinha que agora vai falar com a gente, vai pedir música. Terezinha!
1: Oi, boa tarde.
0: Boa tarde.
1: Aqui é a Terezinha do Colchão Santa Rosa.
0: Uhum.
1: Eu quero pedir a música Borboleta com Vito e Léo. Oferecer pra toda pessoa que estiver ouvindo. E pra vocês também.
0: Obrigado, Terezinha!

0: WhatsApp do povão tá chegando no final, mas tá saindo ingressos por aqui. Tem ingressos para o Clube Umbernal, dia 5 de setembro, tem Tribaile. E olha, ingressos para curtir aí a semana, o mês Farroupilha. Tia Loquendo, Pelegaço e Grupo Rodeio, dia 5 de setembro, no Clube Umbernal. Tem um ingresso saindo aqui para Neuzi. Oi, Neuzi, final do telefone 1722. Neuzi ganhou ingresso para dia 5 de setembro no Benal. Tá bom? A Neuzi ganhou. Quem mais que ganhou ingresso aqui, ó? Daniel também faturou ingresso. Daniel, final do telefone 6502. Ô, Daniel, final do telefone 6502. Daniel também faturou aqui um ingresso para um Benal dia 5 de setembro. Certo? Muito bem, amanhã não, daqui a pouquinho no Nossa Tarde tem mais presente, no Terra Nativa tem Vale Gás, ó, tem bastante presente pra você, boa sorte, fica ligado, hein, tem bastante gente concorrendo ao Vale Gás aí, você que mandou mensagem agora no Zap, também tá concorrendo aí para o Vale Gás, muita gente participando por aqui. Lídia, um abraço pra você, minha amiga. Ô, Lídia, chegou no finalzinho, né, bem no finalzinho, eu vou mandar aqui a última música pra você, Lídia, porque a Neuzi que pediu a música aqui, deixa eu até segurar aqui a música, vamos fechar com a música da Neuzi, que já tá preparada. Mas Lídia, Lili, beijo pra você que tá ligadinha com a gente também. Ô Neuzi, pede música, ainda ganhou ingresso e ainda vai pedir música, que tal?
1: Boa tarde, Luciano, boa tudo bem?
0: Tudo bem.
1: Eu gostaria de ouvir a música com Rafa, Júnior, Hugo e Gabriel, Ama um Maluqueiro, ofereço a todos os ouvintes da Cultura Sul FM. Aqui é a Neuzi da Colônia Brumado, São João do Triunfo.
0: Um abração pra vocês aí da Colônia Brumado. Gente, tô indo nessa, hein? Vou embora. Tô de volta amanhã, às 5 da manhã. Beijo, um abraço, um cheiro, um amasso. Vem aí o Sofrência. Fui!

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1: Chegou o Setembro Amarelo, a maior campanha anti-estigma do mundo e que alerta para os casos de suicídio. Segundo os dados da Organização Mundial da Saúde, OMS, todos os anos, mais pessoas morrem como resultado de suicídio do que HIV, malária ou câncer de mama, ou guerras e homicídios. E entre a faixa etária de 15 a 29 anos, o suicídio é a quarta causa de morte depois de acidentes no trânsito, doenças respiratórias e violência interpessoal. Mas, conforme a idade, pode ocupar até a terceira posição como causa de morte. No Brasil, os casos também chamam a atenção. Em 2023, o SUS registrou 11.502 internações relacionadas a lesões em que houve intenção deliberada de infligir dano a si mesmo. O mês de setembro é marcado por ações de prevenção ao suicídio em todo o país. Setembro também é o mês da Semana do Trânsito. Acontece entre os dias 18 e 25 de setembro. E assim como o Setembro Amarelo, chama atenção para os acidentes de trânsito, outro grande problema nacional. O objetivo da Semana do Trânsito é conscientizar motoristas, motociclistas, ciclistas e pedestres sobre a importância da segurança e da responsabilidade nas vias públicas. 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

0: Mais um Sofrência, mais um programa que passa 14h inédita, 23h tem a reprise do programa, Selminha, Furacão.
1: Pois é, boa tarde, Cleverson, mais uma semana começando, hein? Com chuva.
0: Semana com chuva, final de semana também foi meio chuvosinho.
1: Ontem foi chuvosão demais, gente do céu, que chuva é essa?
0: Ontem foi aquele dia pra ficar no sofá a tarde toda, né?
1: Fiquei de molho o dia inteiro.
0: Ficou?
1: Fiquei. Nossa, gente, peça chuvarada aí. Quem vai viajar tem que se cuidar, viu?
0: Tem que se cuidar. Tem que se cuidar, porque às vezes tem neblina também. Então, sim, bem complicado. Sofrência de hoje tem uma história muito polêmica que eu vou contar amanhã, não vou contar hoje, hein? A história de um rapaz. Veja só. A moça esqueceu uma calcinha na casa dele.
1: E aí
0: vocês imaginam o que, que aconteceu depois que essa moça esqueceu essa calcinha na casa dele. O que vocês acham que aconteceu?
2: Brasil.

0: Essa história vem pro Sofrência. O Sofrência essa semana tá polêmico, mas hoje, pra começar a semana, segunda-feira, vai ser light. Vamos só bater um papo e conversar.
1: Isso.
0: E falar sobre apelidos carinhosos num relacionamento. Tem que ter apelido carinhoso? Tem que chamar de amor? Tem que chamar de amorzinho? Tem que chamar de vida? Tem que chamar de vidinha? Mozão, benzinho, princesa, bebê? O que tem que chamar? É você que tá ouvindo, você chama teu companheiro ou tua companheira por um apelido carinhoso? Já chamou alguma vez? Então manda sua mensagem aqui pra Cultura CFM e fala, você mulher, você homem, se tem que chamar. Selma, capricorniana, tem que chamar? Você gosta que chama, você não chama, nunca chamou?
1: Não chamo, nunca
0: na
1: chamei.
0: Vida?
1: Não, nunca chamei. E também não faço questão nenhuma que me chame, porque eu prefiro que me chame pelo nome.
0: Que grossa!
1: Não, mas é que assim, ó, aquela história de que o povo até manda aqui, fala assim, ai, eu chamo pelo apelido pra não ter perigo de errar, né, de falar o nome de outra, enfim, isso aí é verdadeiro, gente. Não, tem essa não, chama pelo nome mesmo, quero ver se vai errar.
0: Ó, minha namorada me chama de Baby.
1: Baby. Baby.
0: É Baby pra cá, Baby pra lá. Nós nos chamamos de Baby. Nós nos chamamos de Baby.
1: Ai, com Baby. Não é a mamãe.
0: Baby. Baby é legal. Tem uma música que fala Baby, que é bem interessante essa música, do Papas à Língua.
1: Então, eu lembro de uma do...
0: Essa música aqui é extraordinária, viu? Extraordinária.
1: Do Frejá, que ele canta.
0: Ó. Isso aqui é pra esse casal que se chama de Baby. Então, bonitinho, viu? Vamos ver. Essa aqui pode ser a música de vocês. Olha que legal. Pode ser a música de vocês. Veja que bacana.
1: Vamos ver.
0: Para os casais que se chamam de Baby. Os casais.

0: pode tirar, tá certo, muito bom, hein?
1: Gal Costa gravou, eu lembro dela cantando Baby.
0: Nossa, bonita,
1: é
0: né?
1: Massa, nossa,
0: bonita,
1: é bem
0: legal
1: massa
0: essa música, muito legal essa música.
1: Sim.
0: Então, como chamar o seu amor? Hoje é um dia bom pra fazer amor, uma pessoa mandou aqui. É esse dia, gente. Esse dia. Uma outra pessoa mandou aqui. Eu só chamo a minha namorada de minha gata.
1: Gata? Ai, miau.
0: E aí?
1: Miau, miau.
0: E aí? Do que você chama? Gata é um bom apelido?
1: Gata? Eu acho que no começo do relacionamento você chama de gata.
0: Depois não.
1: Depois não, né?
0: Você acha que não?
1: Não, acho que não.
0: Manda e fala pra gente. Você chama por apelido?

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1: É, meu povo, minha pova, que está aqui na Cultura Sul FM. Eu e minha esposa chamamos um outro de amor. Tem a música Baby, cantada pela dupla Rick Renner também. É, a música Baby é outra música, né? Mas é boa também essa música. Boa, muito boa demais.
2: É, mas Baby é bonitinho, né? Fofinho chamar, mas sei lá, gente, cada um... Tem que se sentir bem, eu acho que assim, ó, os dois têm que gostar de ser chamado e gostar de chamar. É. Não pode chamar por obrigação.
1: É, por obrigação não dá, né?
2: Não.
1: Por obrigação não dá pra ser chamado.
2: Uma coisa bem artificial daí.
1: Então tem alguns apelidos aqui que são bem interessantes. Uma pessoa, ó, tem mais mensagem aqui. Ó, eu chamo a minha namorada de paixão.
2: De paixão? Chama sua namorada de pícara pra ver o que ela
1: Nossa,
2: faz.
1: Nossa, que susto.
2: Pícara.
1: Ó, eu chamo meu marido de pai por causa do meu filho.
2: Ah, mas você sabe que, não sei se isso é bom, acho que a psicóloga comentou um dia sobre isso, porque ele remete muito à figura paterna, né? Sim. Não sei, eu lembro da psicóloga comentar isso um dia, que não é muito bom chamar de pai e de mãe.
1: E aí?
2: Porque aí você tira aquela posição de esposo, de esposa, pra uma posição mais paterna. Então, não sei se isso é legal. O dia que a psicóloga voltar aqui, a gente pergunta pra ela de novo.
1: Perguntar pra ela, né?
2: É.
1: Perguntar. Quer participar do churrascão de sofrência? Manda mensagem. Boa sorte. Mais gente mandando mensagem aqui. Ó, uma sugestão também de apelido. Mozão. Tem muita gente que chama de mozão, viu?
2: Mozão?
1: Mozão.
2: Tem a música do Lucas Luco também, que é bem bonitinha, né? Mas é, mozão é bonitinho. Mozinho, mo, mamô. Tem bastante gente que chama assim, né? Dá uma resumida no amor ali.
1: Sim, sim. Vidinha. Vidinha é legal?
2: Ai, Vidinha?
1: Vidinha é muito... Ai, legal, né? Vidinha, vem aqui, Vidinha.
2: Não, acho que não.
1: Ô, vida, ô, mozão, mozinho, benzinho.
2: Benzinho.
1: Princesa dos Campos.
2: Benê.
1: Será?
2: Princesa dos Campos.
1: Ó, aí eu vou pedir pra quem tá ouvindo se defender, viu? Que o Sofrência é um programa de discussão.
2: Claro.
1: Então, você pode se defender. Uma pessoa falou assim, chamou de pai e mãe, pode abandonar. Uma pessoa que mandou.
2: Sim.
1: Eu conheço vários casais que se chamam de pai e mãe. Conheço vários casais. Vários casais.
2: Mas eu lembro claramente da psicóloga falando que não é saudável chamar de pai e mãe. Eu lembro disso.
1: Sim.
2: Né? Justamente por isso. Porque você tem que ter, né? Porque senão fica muito, tipo assim, não é o marido, é o pai do filho, entendeu? Não, e o marido tem que ter o papel de marido mesmo.
1: Sim, tem que ter.
2: Não é?
1: Tem que ter, mas tem que ter.
2: Tem que ter o papel de esposa, não de mãe.
1: Boa tarde, tô curtindo o programa, muito bom. A Neuza mandou Vila Palmeira. Alô, Neuza, um abraço pra você, tudo
2: Neuza.
1: De bom. Obrigado pela audiência, pela sintonia. Ó, a pessoa tá respondendo. Responda, porque o Sofrência é assim, você pode responder. Você pode mandar, você pode falar, isso é importante.
2: Claro, gente,
1: 8804-2851, do que chamar? Pequena. Ô, minha pequena,
2: ai,
1: vem
2: pequena.
1: Aqui.
2: Nossa, mas é muito grande pra ficar falando, né?
1: Docinho. Vem aqui, docinho.
2: Ai, docinho.
1: Docinho, docinho.
2: E quando briga, daí? Vem aqui, minha azedinha.
1: Azeda, vem aqui, azeda. Deusa.
2: Ai, deusa.
1: A musa. Deusa do Egito. Gatinha.
2: Ai, meu Deus do céu.
1: A gente se chama assim pra incentivar a criança a falar também. Não é porque eu chamo de pai que ele vai parar de ser meu marido. Ou vou parar de amá-lo.
2: Não, exatamente. Eu entendo. Não sou eu que tô falando também, viu?
1: É.
2: Foi a psicóloga que falou. Eu lembro que ela falou que não é saudável. Mas, né, cada um chama do que quer.
1: Se o teu marido começar a chamar você de mãe?
2: Ah, não. Tem essa, não. Não sou mãe dele.
1: Você não vai gostar?
2: Não vou gostar.
1: Mãe, vem aqui, mãe.
2: Aqui, mãe. Sai azar.
1: Ai, ai, ai.
2: Não. Mãe, só minhas filhas pra me chamar de mãe.
1: Ó, ela tá escrevendo mais lá.
2: É, gente.
1: Você discorda da Selma, então?
2: Eu não fui eu que falei, foi a
1: psicóloga. Não, mas você tá falando no ar.
2: Falando que eu, pra mim, não serve. Eu não quero que me chame de mãe, tá louca?
1: Você é uma chata, Selma.
2: É, tá bom. Sou mesmo.
1: Brincadeira, ela mandou assim, não é por você, Selma, é pela mensagem que mandaram aí.
2: Ah, entendi. Sim, é, que mandaram mesmo aqui.
1: Oi, pessoal lindo, aqui eu chamo meu marido de amor e quando eu chamo pelo nome, ele já sabe que tá devendo alguma coisa.
2: Ah, viu só? É isso que eu falei aquele dia. Você chama de amorzinho, não sei o que, a hora que você chama de Cleverson Daniel, vem aqui. Aí a pessoa já sabe que você tá bravo com ela.
1: Do que você chama?
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1: E é isso, meu povo, falando sobre apelidos carinhosos no Sofrência de hoje, no relacionamento, tem que ter, não tem que ter, o que que você acha?
2: Fala, Piazana, bom, não? O Tatu, o próprio Girana, povo ali, hoje não dá pra ficar muito esperto, né, que a encheu bastante a toca do Tatu, né, tamo aí na escuta de vocês, né, Piazana, dizendo assim pra não esquecer de ninguém, né. Beleza, vamos devagar na rodovia, porque chuva bastante, Piazão. Vamos de nós, vamos só de boa. Beleza, Piazada? E a Salma fala pouco, cara. É louco? Essa fala muita coisa e não dá pra entender.
1: Eu não entendi isso, entendeu?
3: Na verdade, não.
4: Diz que tinha um senhorzinho que chamava... É. A senhorinha, a esposa dele, só de docinho.
1: E aí?
4: Chamava pelo nome. Chamava só de docinho. Aí o rapaz perguntou pra ele: mas, vovozinho, por que o senhor chama a sua esposa de docinho? Por que não chama pelo nome? É porque eu não lembro mais o nome dela.
3: Sacanagem.
1: Ai, pra acabar mesmo, né?
3: Ai, senhor, pra acabar mesmo. Então esse é o problema de apelido. Por isso que eu falei, eu gosto que me chame pelo nome, gente. Não pode esquecer nome. Meu nome, não. Pois é. Não é?
1: Uma pessoa mandou aqui, ó. Aqui em casa não tem, tem que chamar de amor. Se não chamar de amor, o bicho pega.
3: Nossa, é mesmo?
1: Nossa, que abusiva.
3: Pois é, por quê? Ai, não.
1: Já teve. Não teve nenhum relacionamento que te chamaram por alguma outra coisa?
3: Ah, já. Eu não vou falar, não.
1: Do que te chamavam?
3: De fofa.
1: Ah, é que a fofinha.
3: Do que mais? Ah, de apelidinho bobo, assim. Mas eu não gosto, na verdade, de apelido.
1: E o nome, por exemplo, o meu nome é Cleverson, chamar de Clever.
3: Ah, dá uma diminuída no nome, é legal. É,
1: a Bruna, chamar de Bruninha, chamar de Bru.
3: É. Ou nem Bru. Se me chama de nega, né? Gosto de me chamar, mas chama de vez
1: então
3: em quando.
1: Então você tem um apelidinho, então.
3: É, mas não é sempre. É. Mas é que assim, gente, é que tem gente que gosta mesmo, que chama todo mundo de apelido, né? Ai, Flor, ai, amiga, ai, sei lá o quê, Clever. Então, cada um é cada um, né? Eu já não sou dos apelidos, não, gente. Eu chamo pelo nome...
1: É, agora as questões do apelido, realmente, tem gente que chama todo mundo pelo mesmo nome, pelo mesmo apelido.
3: Sim, sim. Tinha uma amiga minha que chamava todo mundo de Flor. Nossa, e daí tem gente que não gosta.
1: Tem gente que não gosta.
3: É, tem gente que, ai, nunca me viu na vida. Oi, amiga. Você chega numa loja, o atendente vem. Oi, amiga. Eu não sou tua amiga, nem te conheço.
1: Ó, quando a gente começou a namorar, ele me chamava só de Pessoa.
3: Pessoa?
1: Pessoa.
3: Ai, Pessoa. Pessoa certa na hora errada.
1: É.
3: Ah, não sei, gente. Pessoa é meio estranho, não é?
1: É.
3: Não sei, gente. Não sei mesmo.
1: Nega.
3: Ai, nossa, com a nega. Pois é. É, mas é isso.
1: Eu tenho um amigo que chama todo mundo de nega.
3: É?
1: Exatamente. Não vou falar o nome dele aqui. Mas ele tá ouvindo, né? Ele estudou comigo.
3: Ai, ai, ai, ai, ai.
1: Ele chamava a namorada dele de nega e chamava todo mundo de nega.
3: É, daí...
1: E aí até o bicho pegou um dia na faculdade lá. Nossa senhora do céu.
3: Ele chamou alguém de nega e a namorada...
1: Não, ela viu no celular dele uma mensagem, ele chamando uma das nossas colegas de nega.
3: Ah, não. Daí...
1: E dá aí...
3: Briga. Dá briga.
1: O pessoal, se eu for contar o que aconteceu na cantina lá da faculdade... Ixi. Meu Deus do céu. Eu também achava estranha, a pessoa disse. Pensamento bovino. Como

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1: Agora 2h49, vem aí o Churrascão do Sofrência, Cultura Sul FM e o Shop Conkel. 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
3: Muito bom ter você aqui na Cultura Sul, agora 2h53.

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0: Sofrência na Cultura Sul FM, falando sobre apelidos carinhosos que as pessoas dão no relacionamento. Ó, tem mais gente mandando aqui mensagem, querendo participar do churrasco, né, Selma?
2: Sim,
0: que legal, hein? Muita gente.
3: Mas o Jairo aqui no Platinal Rodrigues não tá fácil.
2: Por que que não tá fácil? A chuva?
0: Ué,
2: chuvarada?
0: Que deu aí?
2: Mas é que tá muita chuva, gente. Caiu até granizo ontem. Tá muita chuva, meu Deus do céu.
0: É, eu viajei final de semana, não foi fácil passar a serra ali.
2: Ah, imagina, é, olha a serração que tá.
0: Mas tem um amigo meu que ele chama a mulher dele de mãe.
2: Então, eu sou, né, o que eu falei, eu pra mim não serve, gente.
0: Não é a adepta do negócio de mãe.
2: Não, hein? Não, não, mãe não, eu sou mãe das minhas filhas, só. Sou mãe do meu marido, não.
0: Essa é a mãe, ô mãe, vem aqui.
2: Não, que mãe, não, não, gente, não quero, não, não.
0: Boa tarde pra quem tá no carro, pra quem tá trabalhando, pra quem tá ouvindo a Cultura Sua Firma. Tem uma história que eu vou contar amanhã. A calcinha esquecida... na casa do amante.
2: Meu Deus, gente, como é que esquece uma calcinha aí?
0: Deu B.O., gente, deu muito B.O. isso aí, deu muito B.O.
2: Deve ter sido por querer.
0: E outra coisa, vem aí uma participação polêmica no Sofrência. Não vou falar ainda. Vem aí uma participação polêmica no Sofrência, gente. Logo, logo. Tchau, Selma.
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1: Eu acho que você tem que mandar aquela mensagem. Mas manda o que tá no seu coração.
2: Porque se fosse eu falaria mais ou menos assim.
3: Ei, boa noite. 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
1: O Boletim Focus, divulgado pelo Banco Central nesta segunda-feira, dia 31, mostrou que o mercado financeiro não acompanhou a tendência de encaixe da taxa Selic, indicador oficial da inflação no Brasil, dentro do teto definido pelo governo federal. Na edição desta segunda, o Focus previu uma leve baixa na estimativa da inflação, queda de 5,02% para 5,01%, mais de meio ponto acima do teto da meta. O Focus desta segunda manteve a expectativa de leve queda na taxa Selic em 2026. Atualmente o indicador está em 14%, mas o mercado financeiro avalia que os juros devem finalizar o ano em 13,75%. O boletim também apontou a expectativa de manutenção no indicador para os próximos anos. 2027, 12%. 2028, 10,5%. 2029, 10%. Já a previsão para o Produto Interno Bruto, PIB, para 2026 caiu novamente, de 1,95% para 1,92%. Para 2027, a expectativa se manteve em 1,5% para 1,89% em 2028 e em 2% para 2029. 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
17: Cultura Sul. Mais uma semana começando e a nossa tarde também, pra gente curtir muita música por aqui.
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17: A partir de agora, eu, Selma Santana, te faço companhia. Vamos animar essa tarde, gente. É, segunda-feira com chuva. Eita vida, todo mundo com preguiça aí depois do final de semana, não é? Mas com a energia carregada. Então, estão ou não estão? Uma ótima tarde pra você. Quem tem cultura tem tudo.
19: Boa tarde.
17: A tarde é ótima, gente. Você acordou hoje? Tá bem? Tá com saúde? É, então agradece. Você já agradeceu hoje? Não, gente? Agradece, então. Tá aí, tá trabalhando? Tá reclamando? Não reclama, não. Agradece.
19: Programa nossa tarde está...
17: A gente já começa daquele jeito, com o peão todo tatuado. Geninho e Mariana Fagundes. Quem tem cultura tem tudo. Agora são 13h10.

Pedro Pecado por aqui. Só musicão, hein? Grupo Menos é Mais, Simone Mendes, Pedro Pecado, Geninho, Mariana Fagundes, Peão, todo tatuado. É música animada pra você que está aí trabalhando, pra você trabalhar mais alegre, mais animado. É, gente, não importa. Não liga, não. Não fica pensando assim, ai, mas hoje é segunda, tem a semana inteira. Não, gente, segunda-feira é bom, é gostoso, você tá aí, tá bem. Então se anima, aumenta o volume do rádio e participa aqui. Sabe por quê? Porque hoje você pode ganhar o chapéu da cultura. E eu sei que tem um monte de gente que quer ganhar esse chapéu que ainda não ganhou. Então hoje pode ser a sua chance de faturar o chapéu da cultura sul, tá bom? Já tem mensagem chegando aqui, estou esperando. Manda pra cá, 98804-2851. Tenha uma ótima tarde, agora são 13h16.

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0: você, excelente semana, que essa semana seja repleta de coisas boas. Quem tem cultura, tem tudo.
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0: Hoje a gente vai curtir uma música que fez muito sucesso, música boa demais, do U2, With or Without You. Ela fez parte da trilha sonora da novela Mandala, exibida pela Globo entre 1987 e 1988. Daquelas músicas que não envelhecem, que continuam boas como sempre. Agora 13h22.

Diego e Vitor Hugo, Moça Pra Casar. E a música de novela com U2, bom demais, gente. E relembra grandes sucessos aqui, gente. A música de novela, que é bom, bom, gostoso. Gostoso de ouvir música antiga, que faz bem, né? Remete a tantas lembranças. Eita, coisa boa. E assim a gente começa a nossa semana cheio de energia positiva aí, pra gente seguir cada dia da melhor forma possível, não é? Um beijo pra Janaína, está participando aqui, tudo de bom. Ana Paula também está na escuta, tudo de bom. Ana Paula está participando do sorteio, tá bom? Zelânia também, lá no Mourão, abraço. Pessoal que está participando

Também no Santana. O Juarez, abraço, tudo de bom. Cecília, também na Colônia Brumado, abraço, viu? Abraço pro Gerson Ferreira, que já mandou mensagem, pro Márcio, pra Célia de Antônio Olinto, todo mundo que está participando, então, está concorrendo ao Chapéu da Cultura Sul, que o sorteio vai ser pertinho das 5 horas, e hoje ainda vai ter o sorteio da carga de gás, hein? É, depois das

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0: Excelente tarde para você. Eu quero saber se já acessou o portal de notícias da Cultura hoje. Acessa lá, gente, p97.com.br. Ela tem informações importantes, viu, sobre o clima, essa mudança aí que aconteceu. Fica sabendo acessando P97. Agora são 13h35, quem tem cultura tem tudo.

0: do Temporal de Amor, Leandro e Leonardo na programação. Passou por aqui também Bruno e Barreto, Texana 37 e Zé Felipe com Ana Castela, Sua Boca Mente. Muita música por aqui, falando em temporal, né, gente? Como eu falei agora há pouco, acompanha lá as notícias no portal da Cultura Sul, tá? O P97, porque tem uma matéria lá falando aí da previsão de chuva forte, tempestades severas, rajadas de vento, que podem acontecer ainda entre hoje e amanhã, tá bom? Então, fica bem informado, acesse o P97 todos os dias. Abraço pra você onde você estiver, em casa, no trânsito, tá na estrada, tá levando a Cultura Sul de carona, vai com atenção, com cuidado, tá bom? Estrada diminui muito a visibilidade com esse clima, então vai com muita atenção aí, sem pressa, pra você chegar bem no seu destino, tá? E lembrando que partindo das 5 horas vai ter o sorteio de um chapéu da Cultura CFM. Tá a fim de concorrer a este chapéu? Mande sua mensagem pra cá, WhatsApp 42 98804 2851. Agora são 15 pras 4.
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2: Uma ótima segunda-feira pra você, agora são 10:50.
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2: 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Daqui a pouquinho vou mandar mais abraço, um monte de mensagem chegando aqui, todo mundo quer o chapéu da Cultura, hein? É, o chapéu é bonito mesmo, fica ligado. Quem tem cultura, tem tudo.

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1: Cultura tem tudo, Eli Juste por aqui, Cowgirl. A gente curtiu também Simone Mendes, Direitos Iguais. É muita música rolando por aqui, porque é o Nossa Tarde que está no ar. Eu sou a Selma Santana e você é sempre muito bem-vindo por aqui. Então pega seu WhatsApp, manda mensagem pra cá, 98804-2851. Quero mandar um beijo pra Jaqueline de Souza, da Vila Amaral, que está na escuta, está participando do sorteio. Também falaram aqui, ó, eu me coloco no sorteio de chapéu, já ganhei o boné, agora eu quero chapéu, aí já pega os dois. Pois é, vai que você ganha, hein, Adão? Um abraço pra você, tudo de bom. Regi, lá em Antônio Linto, um beijo pra você, que Deus abençoe a nossa tarde, amém. É, abençoa mesmo, né? Abençoa a nossa semana toda aí. A Regiane aqui de Sambas também está participando, um beijo pra você. A Laís de Castro dos Santos da Vila Nova, um beijo. A Juliana também está participando. E a gente vai seguindo, gente. Claro, curtindo, claro, muita música. E cair também ficando bem informado, porque na sequência tem o Giro da Cultura, então fica aí, daqui a pouco tem o nosso Trajetória, agora faltando 2 minutos para as 4. Música.

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1: Esta semana deve ser cheia no Congresso Nacional, que pode analisar 5 propostas de grande repercussão social, como o fim da jornada 6x1 e a isenção de impostos para as compras de até $50 em plataformas digitais, conhecida como a taxa das blusinhas. As pautas fazem parte do esforço concentrado da Câmara dos Deputados e do Senado antes das eleições de outubro. O texto que prevê o fim da jornada de trabalho de 6 dias para 1 de descanso deve ser analisado na quarta-feira, dia 2, pela Comissão de Constituição e Justiça do Senado. Além da taxa das blusinhas, outro assunto de forte repercussão, estão previstas outras 2 medidas provisórias ligadas aos trabalhadores de aplicativos. Uma simplifica as regras para mototaxistas e profissionais de motofrete e outro cria uma linha de financiamento para entregadores comprarem motos e bicicletas elétricas. Entre os outros projetos que podem ser analisados pelos deputados estão a manutenção dos incentivos fiscais para doações aos programas de atenção oncológica e de saúde da pessoa com deficiência, a Política Nacional de Agroecologia e Produção Orgânica e o Plano Nacional de Cultura para os próximos 10 anos. 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
6: Vamos curtindo, gente, vamos curtindo essa segunda-feira chuvosa, escura, fria. Ah, gente, que preguiça, né? Mas tá acabando o inverno, tá acabando, último mês. Então você que chegou agora, eu sou a Selma Santana. A gente vai curtindo muita música por aqui. Estão pedindo Peão Todo Tatuado. Já tocou, Hilari, tocou agora há pouco. Você perdeu, né? Chegou atrasada. Abraço pra você, viu?
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6: Hoje a gente vai curtir alguns sucessos aqui da banda Papas da Língua, que é uma das bandas que marcou rock gaúcho e conquistou o Brasil com seu som irreverente e cheio de personalidade. Com sucessos como Eu Sei, que a gente vai curtir, é claro, Lua Cheia, tem tanta música bacana, Vem Pra Cá, Ela Vai Passar, muita música boa por aqui, muita energia no nosso Trajetória de hoje. Vamos curtir, agora 4 e 6.

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Bom demais, Papas da Língua aqui pra gente matar a saudade. Grandes sucessos. E olha, gente, daqui a pouco tem o nosso Versão Brasileira, que hoje tá top demais, viu? Você vai gostar, tenho certeza. Muita gente já mandando mensagem aqui. Pessoal, quer concorrer à carga de gás? É claro. Quem é que não quer uma carga de gás, gente? No preço que tá, não é? Então manda mensagem pra cá, porque vai ter o sorteio no Terra Nativa com o Roberto das Neves, tá? Da carga de gás. E do Chapéu da Cultura Sul, gente, pertinho das 5 horas. Então manda aí. César, lá da Estiva, já está participando. A Gabriela Oveziane também. Beijo pra você. E daqui a pouco tem mais abraços. Agora são 4h18.

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3: Boa tarde pra você, agora 4h23.
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3: 22 graus aqui em São Mateus do Sul, segundo Cimepar, neste momento.
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3: Michel Teló por aqui, aí a roça vence. 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

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Guilherme Benuto, filho da mãe. A gente curtiu também Natazinho Lima, Até Quando, Michel Teló e A Roça Vence. E a gente vai curtindo essa tarde, segunda-feira, semana

mundo. Então, vai aí, vai com força, com fé. Semana que vem é a semana mais curta, né? Semana que vem tem feriado na segunda-feira. E aí a semana vai ser mais curtinha. Então, essa hora, semana que vem, você tá aí de boa, descansando, né? Mas não, gente, não pode pensar só na folga, não, né? A gente tem que ser grato pelo trabalho que a gente tem e pelas oportunidades que a gente tem também. Se você não tá satisfeito, procure alguma coisa para mudar, né? Faça um curso, se especialize, faça alguma coisa bacana para que você possa mudar e você ficar satisfeito, tá bom? Porque a vida passa muito rápido e a gente não pode ficar fazendo o que a gente não gosta todos os dias, tá bom? Beijo para Noeli Rocha, que está curtindo. Pessoal também, ó, mesmo com chuva, estamos aí curtindo. Pessoal lá na Lapa, Osmar, tudo de bom, viu? Para você, para Daiane também, que já mandou mensagem aqui, a Daniele da Vila Palmeirinha, a Juscelane, um beijo Celane, pra você, pra Brenda, tudo de bom, viu? A Jacira também, São Miguel da Roseira está concorrendo, a Vanessa Novakoski, um beijo pra vocês, todo mundo entrando no sorteio, tá bom? Renata, um beijo pra você. Daqui a pouco, então, tem o sorteio do chapéu da Cultura Sul e mais tarde, depois das 5 no Terra Nativa, tem o sorteio da carga de gás. Todo mundo que está mandando mensagem está concorrendo aos dois prêmios, tá bom? Agora, quarta e

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5: Uma ótima tarde pra você, agora chegou o momento da gente descobrir que aquela música que a gente gosta tem uma outra versão. É, vem você, fica ligado, não sai daí não, agora são 4h38.
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5: Bom demais ter sua companhia por aqui.
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5: Duas músicas lindas que a gente vai curtir, matar saudade. Primeiro com Rod Stewart, My Heart Can't Tell Me No. E Paulo Ricardo, Tudo por Nada. Eu amo essas músicas, gente. Vamos curtir juntos? Agora são 4h39.
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0: Quem tem cultura tem tudo, é bom demais. O nosso Versão Brasileira com Paulo Ricardo hoje, Tudo por Nada, essa música muito linda que fez muito sucesso, e Rod Stewart também, Sem Palavras, porque é bom demais. Beijo aqui pra Eduarda, que mandou mensagem, pra Roseli, pra Josiane, pro Wilson, pro Leonardo, pra Alessandra, pra Osmarilda, Julieta, quem mais também mandou aqui? A Vanessa, beijo pra todo mundo no sorteio, viu gente? Daqui a pouquinho a gente vai saber quem leva o chapéu e depois, mais tarde, a carga de gás. Então, se você ainda não mandou mensagem, corre, manda que ainda dá tempo. Agora são 4h48.
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4: 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Então mande uma mensagem agora aqui no 98804-2851. Escreve assim, ó: quero participar do sorteio do gás. E aí o sorteio vai.

0: acontecer hoje, sim, durante o programa Terra Nativa, depois das 5 da tarde. 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
0: E a gente já vai pro finalzinho da nossa tarde. Eita, que tá ficando noite, gente. 5 horas da tarde quase.
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0: Você que tá pegando estrada, que tá na estrada aí, se cuide, viu? Deixa, acompanhe, chegue bem no seu destino.
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0: Já já o resultado do sorteio. Agora são 4h53. 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

Quem tem cultura tem tudo. Ted Swims aqui na programação. Bad Dreams, quase no finalzinho, gente. Ainda tem mais música aqui pra rolar. Tem Ana Castela chegando por aqui. Mas antes disso, tem o resultado do sorteio. E quem leva o chapéu da Cultura Sul hoje, aquele chapéu lindão que todo mundo quer. É, quem não ganhou ainda quer, não é? É Helena, do 8806, final 42. Helena, passa aqui na rádio pegar o seu chapéu da Cultura Sul, tá bom? Daqui a pouquinho, então, tem o sorteio da carga de gás. Gente, que maravilha, hein? Se você ainda não mandou sua

Mensagem, manda, tá bom? Manda, porque aí você estará concorrendo. Já já Roberto das Neves chegando aqui pra te fazer companhia nesse final de tarde escuro, gente. Tá vindo chuva de novo, então se cuide, tá? Se cuide, juízo. Você que vai sair do trabalho daqui a pouquinho, vai pra casa, vai com atenção, com cuidado no trânsito também, tá? Vai devagar aí, vai na paz. Eu volto amanhã às 2 da tarde. Obrigada pela companhia, fiquem bem e até amanhã. Agora são 4h57.

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1: Mulheres com danos bucais causados por violência doméstica têm direito a tratamento odontológico gratuito pelo SUS. O programa cobre restaurações, canal, próteses, implantes, ortodontia e cirurgias, conforme a necessidade. O tema ganha ainda mais relevância neste Agosto Lilás, mês dedicado à conscientização pelo fim da violência contra a mulher e marcado, em 2026, pelos 20 anos da Lei Maria da Penha. Mais do que reparar dentes lesionados ou perdidos, o programa considera os efeitos que a violência pode deixar na vida das mulheres. A portaria define a reconstrução dentária como cuidado destinado à reabilitação funcional e estética, com vistas à restauração da dignidade, da autoestima e da qualidade de vida. A porta de entrada para o atendimento odontológico no SUS é a atenção primária. A mulher que for vítima deve procurar a unidade básica de saúde de referência e solicitar a avaliação pela equipe de saúde bucal. A situação de violência doméstica deve ser comprovada conforme previsto em lei. A regulamentação, no entanto, admite diferentes meios de comprovação e estabelece que boletim de ocorrência, decisão judicial ou laudo pericial não podem ser exigidos como condição para a oferta do cuidado em saúde bucal. Não há restrição de faixa etária para acesso ao programa. 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
6: 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Oi, oi, oi, oi. 5:06. Ótima tarde aí pra você. Estamos chegando aqui na Cultura.

Vamos começar então mais um Terra Nativa, iniciando mais uma semana depois da Selma. É tudo com a gente. Eu sou o Roberto das Neves com Belezinha. Vamos por aqui.

começar então mais um Terra Nativa, iniciando mais uma semana depois da Selma. É tudo com a gente. Eu sou o Roberto das Neves com Belezinha. Vamos por aqui até as 8 da noite. Muita música para curtir na melhor e mais gostosa estação do seu rádio. É 95. Hoje eu tenho Vale Gás. Toda fêmea, Sassi Mano, com a

na Cultura, sua FM, Mariana e Matheus. Receita, olha, uma ótima tarde pra você que tá me acompanhando. Bem, quero mais aí, sua Vanessa Kowski, um chimão curtindo a gente. Obrigado, Vanessa. Boa tarde aí pra você e uma boa semana na sintonia com a gente, acompanhando aqui a nossa programação, tudo de bom. A Beth também tá na sintonia. Quero ganhar o gás aí, Roberto. Valeu, Beth. Um abraço. Continue com a gente. A Juscelane lá da Vila Verde também tá conferindo aqui, confirmando a audiência. Obrigado pelo carinho aí. Boa tarde, boa semana. O Itamar lá da Colônia Frosina. Tudo bem, Itamar? Um abraço para você. Boa tarde. Continue com a gente. Nosso amigo Sargento Jackson Neves lá de Três Barras. Roberto, estamos aqui com os compadres Jaqueline e Alex. Estamos sempre na escuta, aproveitando aí a chuva. Um abraço aí para você, Jackson, né? A Jaqueline, o Alex. Também a minha amiga Margarete Fontão. Um abração para vocês aí. Uma semana maravilhosa.

na Cultura CFM, o grupo Marca Baileira, Camperiada de Gaiteiro. Já já tem mais músicas pra você na sua segunda-feira. Mais uma semana que se inicia, semana de chuva. Bom, até amanhã aqui está marcando essa previsão aí, né, de chuva pra gente. Não, já mudou o tempo, né? Tava marcando pra amanhã, já tá marcando aqui tempo ensolarado, né? Vai saber, né? Difícil de entender esse tempo aí, mas enfim, né? Começando a semana com essa chuvinha aí, agora uma chuvinha leve acontecendo aqui na nossa cidade, mas pela região aí deve estar um pouco mais intensa essa chuva. Daqui a pouco tem mais músicas para você que se liga, que gosta de acompanhar a gente por aqui.

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0: Pois é, o seu finalzão de tarde fica mais gostoso por aqui.
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0: Bora lá com mais abraços. Deixa eu mandar uma alusão lá pro meu amigo Ulisses Marques, de Porto Feliz. Tá sempre acompanhando a gente, a esposa Silmara e também o seu sobrinho Pedro. Tá mandando um alusão aí pro pessoal. Obrigado, Ulisses. Abraço você e toda a sua família na audiência com a gente, acompanhando por aqui. A Francisca Truchinski, da Vila Americana, confirmando a audiência. Obrigado, Francisco. Um abraço. O Gabriel, também lá da Vila Americana, na sintonia com a gente. Boa tarde, continue por aqui. A Milena também está confirmando a audiência. Agradeço, Milena. A Beth está na sintonia com a gente. Obrigado. A Marlene, deixa eu ver aqui. Roberto, manda um abraço aí para todo o pessoal que está na sintonia aqui da Vila Palmeirinha. É, que o nosso Senhor Jesus Cristo ilumine a todos. Uma semana maravilhosa. Obrigado, um abraço aí para você, Marlene. Continue com a gente acompanhando a nossa programação. Deixa eu ver aqui, dar um salve aqui também pro Gustavo Groschef, que é lá da Restinga Seca, Porto Amazonas, Paraná. Um abraço aí para vocês aí, todo mundo tá tomando um mate e curtindo a gente. Agradeço a sintonia e a audiência. O Gerson Ferreira também está confirmando a sintonia por aqui. Muito obrigado, Gerson. A Luísa Bill, lá da Vila Proma. Um abração aí, boa tarde, boa semana.
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Cultura, sou FM, o Fred Fabrício. Você não cuidou. Bom final de tarde pra todo mundo, uma boa semana. Que seja uma semana maravilhosa pra você, até porque amanhã a gente inicia um novo mês, né? O mês de setembro, mês da pátria, segunda próxima feriadão, muita gente de boa em casa, descansando. Aliás, vai ser prolongado, né? Sábado, domingo e segunda, pra quem tem a oportunidade de poder folgar esses dias todos aí, né? Três dias diretão assim, vai ser muito bom. Daqui a pouco tem mais músicas pra você, não esquece que hoje tem um presentão aqui, tem um Vale Gás, 98804-2851, vem pra cá.

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2: Bom, seu final de tarde mais gostoso por aqui. 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
0: Bom, você está ouvindo o nosso Terra Nativa e hoje valendo um Vale Gás. Então, vem com a gente por aqui. Participa, mandando aí, quero ganhar esse gás e tal. Entendeu? Aproveita e manda seu abraço aí. Vai estar concorrendo esse presentão no finalzinho aqui do nosso Terra Nativa. 98804-2851.
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0: bom demais a sua companhia. 25 agora para as 6. 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Deixa eu mandar um salve aqui pro Pancão. Tá sempre ligado com a gente. Fala aí, Pancão. Como é que você tá? Tudo certo? Grande abraço aí para você. Uma boa semana. Confirmando a audiência com a gente por aqui. Ah, deixe-me ver quem. Roberto, tamo curtindo você. Jacira Jética, de São Miguel da Roseira. Alô, pessoal de São Miguel da Roseira, um grande abraço pra vocês. Bom finalzão de tarde. O Alberto Momote, lá de Paulo Frontin, também tá confirmando a sintonia com a gente. Muito obrigado, Alberto. A Antônia, oi, Roberto. Tamo concorrendo aí. Opa, que bom, feliz, com carinho. A Bruna Oshinski também tá na sintonia, lá da Colônia Cachoeira. Alô, pessoal aí da Colônia Cachoeira. Grande abraço para todo mundo. Continue com a gente acompanhando aqui a nossa programação do Terra Nativa. A Laís também está na audiência. Laís Store, lá da Água Branca, confirmando a sintonia. Célia Guimarães. Tudo bem, Célia? Célia Terezinha Guimarães, um abraço aí para você. Continue sempre com a gente acompanhando a nossa programação. Tudo de bom. A música não para por aqui.
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0: Olha o Xeloquedo aí.
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0: Sandro Gufeno e Gabriel, pra lá de Bagdá. Deixa eu mandar um abraço aqui pro pessoal que tá confirmando a sintonia com a gente no Som da Cultura. Ah, deixa eu ver, a Regiane Checo, tudo bem? Boa tarde aí pra você, continue com a gente sempre acompanhando a nossa programação. Todo o pessoal de Antônio Linto na audiência, junto com a gente por aqui, confirmando a sintonia. Obrigado, Regiane, todo o pessoal aqui na audiência. Maridão aí também, o Laércio, né? E todo o pessoal, agradeço a sintonia de vocês. É, olá, tudo bem? Tudo certo? É o Magrão, ô Magrão! Como é que tá aí, tudo bem? Bom início de semana, continue com a gente aqui confirmando a sintonia. Roberto, tô na audiência aí também, o Gregório de São Mateus do Sul, quero concorrer ao gás. Ô Gregório, um abraço aí pra você, toda a sua família, na audiência com a gente também, confirmando por aqui. Deixa eu ver, oi Roberto, aqui é o José e a Rosângela da Vargem Grande. Alô José, alô Rosângela, abraço pra vocês, pessoal aí na Vargem Grande, na sintonia com a gente, curtindo aqui. A Patrícia também está confirmando audiência com a gente. Oi, Patrícia, um abraço, boa semana, continue aqui na melhor. Ah, deixa eu ver aqui, Roberto, tudo bem? Tô na escuta aqui no Santana, é o Juarez Negão. Ô, Juarez, tudo certo aí? Boa semana para você e toda a família também na audiência, na sintonia, confirmando aqui a preferência na melhor e mais gostosa estação. Programa Terra Nativa, na Cultura Sul FM. Agora tem Zé Augusto e Andrei.
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13 agora para as 6. Que seja uma semana maravilhosa para você que tá ligado aí, acompanhando a gente. Hoje tem décadas, anos 60 e 70. Vai rolar uma programação aí da Jovem Guarda, porque eu tenho certeza que você vai gostar, viu? Já a partir das 8 da noite, logo após aqui o nosso Terra Nativa, começando a semana, matando saudades, aquele tempo bom, gostoso, quem viveu essa época aí dos anos 60 e 70, vai poder recordar aí muito hoje à noite no Décadas.

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4: Bom, agora 11:06, daqui a pouquinho mais tem o Giro da Cultura. 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
9: Vamos lá então, de volta por aqui com o melhor da música. Fica à vontade.
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9: 17 graus agora é a temperatura por aqui.
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9: Olá, abraços aqui, oi Roberto e Ziel Sampaio, tamo junto aí. Tô com a esposa Inês Santos, tomando um chimarrão aí, curtindo você, obrigado. Um abraço, Ziel Sampaio também. A Inês, agradeço a sintonia de vocês. O Fernando da Vila Americana também confirmando a audiência. Alô, Fernando, um abraço, tudo de bom. A Anne, lá da Vila Americana, quero participar do sorteio. Oi, Anne, um abraço para você e toda a família. Roberto, me coloca no sorteio. Márcio Estavas, alô, Márcio, um abraço para você, boa semana. Confirmando a sintonia com a gente. A Josefa dos Santos, lá no Lajeadinho. Oi, Josefa, tudo bem aí? Uma ótima semana para você também. Deixe-me ver. Estou ouvindo também na escuta, é a Silvana. Ô, Silvana! Pois é, engraçado, né? Eu tava comentando hoje aqui, né? O Eduardo ontem foi mandar um abraço pra Silvana, mamãe do Natanael, e ele falando que a Silmara fez um bolo, e eu falando, mas eu pensei, mas não é Silmara, mas o que o Eduardo tá falando, né? Acho que ele se perdeu, viu, Silvana? Um beijo pra você, um abração pra todo o pessoal que tá sempre acompanhando a gente. Grande Natanael, um abraço pra você também, né? E toda a família. Obrigado aí pelo carinho de vocês aí, sempre na sintonia com a gente. O Luiz Carlos também tá na sintonia.

0: Sintonia lá da Vila Promo. Alô, Luiz Carlos, um abraço. Tudo de bom aí pra você. Continue sempre com a gente, acompanhando aqui a nossa programação do Terra Nativa. Fala aí, Tadeu.
1: Tô ouvindo, tô escutando o programa, queria participar do sorteio. Tadeu, mas gosto que o Lente Chuveiro. Obrigado.
0: Tá certo, um abraço pra você, Tadeu, e toda a família. A música não para por aqui.

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0: as irmãs Maiara e Maraísa, 90-10. 6 em ponto agora, tá na hora, já sabe, da informação aqui no Giro da Cultura, mas daqui a pouquinho tem mais músicas.
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3: A Agência Nacional de Energia Elétrica, ANEEL, anunciou que a conta de luz seguirá em bandeira amarela no mês de setembro em todo o Brasil. Com a tarifa, a cada 100 kWh consumidos, o consumidor pagará um valor extra de R$ 1,88. A ANEEL justificou a manutenção pelo 5º mês consecutivo devido às condições menos favoráveis de geração de energia no país em razão do período seco. Como o principal modal energético do país é hidrelétrico, a falta de chuvas impacta no aumento da utilização das usinas termoelétricas, que têm um custo mais elevado para produzir eletricidade. As bandeiras tarifárias foram criadas em 2015 pela ANEEL e refletem os custos variáveis da geração de energia elétrica. As bandeiras indicam quanto está custando para o sistema interligado nacional gerar a energia usada nas residências, em estabelecimentos comerciais e nas indústrias. Quando a tarifa é calculada pela bandeira verde, não há nenhum acréscimo. Quando são aplicadas as bandeiras vermelha ou amarela, a conta de luz fica mais cara por sofrer acréscimos a cada 100 kWh consumidos. 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
13: Bom, agora 6:05. 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
13: Bom, 6:07 agora, deixa eu falar do Porto Gastronômico, destino certo para quem busca sabor, qualidade, bons momentos em São Mateus do Sul. 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
13: E olha só, a música tá voltando aqui na sua programação, no seu rádio. Fique à vontade com a gente por aqui, eu sou o Roberto Cubelezinha, mais uma semana, deixa eu falar,

0: Segunda-feira, hoje do dia 31 de agosto, último dia do mês.
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0: Tá com a gente por aqui a Adriana lá do Pontilhão. Oi, Adriana, tudo bem aí? Um abraço a você, toda a sua família, confirmando a preferência com a gente na Cultura. A Lúcia Louro também tá na audiência com a gente. Muito obrigado, Lúcia. Nosso amigo Donaldo, como é que você tá, Donaldo? Tudo bem? É, dele chuva mesmo, né? Muita água, né, Donaldo? Um abraço aí pra você, uma boa semana. Continue acompanhando aqui a nossa programação. Ah, deixa eu ver aqui a Marlise Barbosa da Vila Americana. Oi, Marlise, tudo bem? Obrigado aí pelo carinho. Já mandou ali pra gente ali a foto, um vídeo, uma jantinha que acabou de sair aí. Olha só que jantinha gostosa, hein, Marlise? Um abraço aí pra você, pra toda a sua família. O Benedito também tá na sintonia, Benedito Santos, acompanhando a gente, dele chuva, né, Benedito? Enfim, o Ivan, lá da Colônia Cachoeira, também tá com a gente. Alô, Ivan, um abraço aí pra você, boa noite.

0: início de noite pra todo mundo de segunda-feira. O Gilson também com a esposa Solange lá de Paiol Grande tá curtindo a gente. Obrigado, Gilson. Valeu, um abraço a Solange, também tua esposa. O pessoal que tá na sintonia com a gente. A Josiane Popoasca lá da Estiva tá confirmando a sintonia com a gente também. Obrigado, Josiane. Você e todos aí na Estiva, na audiência. A Ilze de Mafra tá confirmando a sintonia, desejando a todos uma excelente semana. Muito obrigado a você também. Ah, deixa eu ver aqui o Márcio Colasso lá do Borrachão. Alô, Márcio, um abraço, boa noite para você, para toda a família na audiência com a gente. O João lá do Pontilhão também tá confirmando a sintonia. Obrigado, João. Ah, deixa eu ver, Osmarilda Pereira lá do Papuã também tá na sintonia. Alô, Osmarilda, um abraço para você. Roberto, tô curtindo aqui, é o Salvador Barbosa da Vila Americana. Tamo junto aí, né? Manda um abração pra gente aqui, também pra Janete. Nós estamos na escuta. Valeu, um abraço pra vocês.
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0: Agora tem João Luiz Correia.

da Cultura, Diego e Vitor Hugo, Moça pra Casar, 6h15 agora. Daqui a pouquinho tem mais músicas pra você. A gente vai iniciando mais uma semana. E qual desejo que seja uma semana bem gostosa, bem promissora, de grandes conquistas pra você. Até porque estaremos iniciando já a partir de amanhã, o mês de setembro, é um novo mês. Ó, setembro, outubro, novembro, dezembro. Praticamente 4 meses aí pra terminar esse ano de 2026. E eu quero agradecer, ontem nós estivemos ali na Água Branca, uma grande festa. Enfim, a equipe aí da Cultura Sua FM, a receptividade, como sempre. É um abraço aí pro presidente da festa lá da comissão, o Ivo. Alô, Ivo, um abraço aí pra você, pra todo o pessoal, os voluntários. A comunidade se une, né, pra trabalhar pra que realmente a festa aconteça da forma qual aconteceu ontem, né? Muita gente chegando, mesmo apesar daquele tempo, né, chuvoso e tudo mais, alguns momentos de pancada, de chuva, outros momentos, né, de um tempo mais normal, até sol saiu depois mais tarde, né? Mas enfim, um abraço para vocês, é uma festa maravilhosa, parabéns, foi muito bom ter participado aí pelo tempo que a gente esteve, né, das 9 à 1 da tarde aí com toda essa equipe maravilhosa aí da Água Branca. Obrigado pelo carinho de vocês e boa festa na

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7: Bom, agora 6h18, vou te falar da estação. 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
7: Bom, por aqui a música não para. A gente vai dando sequência pra você. Boa semana.
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7: Bom, por aqui, do jeitinho que você gosta.
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7: Deixa eu mandar um alôzão aqui pra Sandra, lá do Turvo Barracas. Alô, Sandra. Alô, pessoal aí do Turvo Barracas, né? Porque eu coloquei um S ali no Turvos. Culpa tua aqui, dele. Ah, deixa eu ver aqui. A Maria também tá na audiência. Maria Madalena, lá da Vila Proma. A Zelinda tá curtindo a gente, lá do Triunfo, no centro, confirmando a sintonia. O Leandro dos Santos, lá de Fluviópolis, também tá com a gente aí. Valeu, Leandro. A Jucimara Colasso, lá de São Lourenço, confirmando a sintonia com a gente também. Obrigado. A Silmara Batista, lá do Porto Feliz. Oi, Silmara. Obrigado aí pelo carinho. A Ana Maria Teodoro, da Vila Amaral, também na audiência. O Luiz Carlos, da Vila Proma, confirmando a sintonia por aqui. Mas tem mais gente também na audiência. Nosso amigo Josney Borcati. Como é que você tá, Josney? Tudo certo aí? Boa noite pra você, pra toda a família, pessoal que tá acompanhando a nossa programação. O Erasmo, popular Papai Noel aqui da cidade de São Mateus do Sul. Como é que tá, Erasmo? Tudo certo aí? Uma boa semana pra você. Roberto, é o Santinor da Silva, popular Jaqueta da Vila Americana. Ô, Jaqueta, como é que tá? Tudo certo aí? Falar em Jaqueta, tá usando, porque tá friozinho, né? Caiu a temperatura. Um abraço aí pra você. A Fabiane Vrublesky, da Luz do Centro. Quero participar do gás aí, já está concorrendo. Obrigado pelo carinho. A Eliane Vichinhaski, lá do Borrachão. Oi, Eliane, tudo bem? Boa noite pra você, uma boa semana na audiência com a gente por aqui. O Hélio Muschinski já mandou ali, tá tomando uma

Linha, né? Ah, tô na audiência. Alô, Hélio, pessoal de Faxinal dos Quartinhos, grande abraço pra todo mundo aí, agradeço a audiência e a preferência por aqui. Deixe-me ver aqui, a Selma também tá na sintonia, Taquaral do Bugre, Selma Pereira, quero concorrer aí, Roberto, já está concorrendo, obrigado pela sua audiência.

bom pra você aí, excelente noite pra todo mundo. Pessoal que está na BR, tá passando pela nossa região de São Mateus do Sul. Essa é 97.5, a Cultura CFM. Quem tem cultura tem tudo. Até as 8 da noite é o nosso Terra Nativa. De hoje depois tem décadas, anos 60 e 70 pra você recordar.

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0: Bom, agora 25 para as 7. Vamos se divertir de novo. Tem mais música por aqui.
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0: É a semana que começa, último dia do mês, 31.
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0: Quem tá na audiência com a gente aqui é o Sérgio lá do Jardim Dona Hermínia, confirmando a sintonia. Obrigado, Sérgio, um abraço aí pra você, tudo de bom. O Gilberto e a Beatriz, estamos curtindo você e Roberto sempre. Obrigado, um abraço, Gilberto, Beatriz, uma boa semana pra todo mundo. Sidney também tá confirmando a sintonia com a gente, muito obrigado, Sidney. O Leonardo Stempinhaque, tô ouvindo o programa aí, Roberto, pessoal do Papuã, uma alusão especial pra vocês. O Daniel do Jardim Santa Cruz também tá na sintonia, minha amiga Margarete Fontão, oi Margarete, Jackson Neves e todo o pessoal, e obrigado pelo carinho, pela audiência de vocês. Três Barras, a Renata lá do Faxinal dos Ilhéus também confirmando a audiência com a gente, muito obrigado, Renata. Manda um abraço aqui pro Emerson e também pro Tico Tico no Fubá. Alô, Emerson, alô, Tico Tico no Fubá. Silvana também, ótima noite pra vocês, uma boa semana. A gente continua por aqui do jeitinho que você gosta. Alessandra Vrublesk de Paiol Grande tá na audiência com a gente, obrigado. Uma ótima noite, uma boa semana também na sintonia.
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7: Alô, oi, alô, alô, é Ivonir? Fala!
8: Alô!

0: nosso programa Terra Nativa por aqui. Você ouviu Texana 37, Bruno de Barreto e também Ivone Machado. Alô, mulherada. Deixa eu mandar um abraço aqui. O Ailton tá sempre na sintonia, tá acompanhando a nossa programação aqui. Obrigado aí pelo carinho de vocês aí, tudo de bom? Deixa eu ver aqui. Tatará. A Patrícia lá de Três Barras também tá na sintonia. Obrigado, Patrícia. Um abraço aí pra você. O Reginaldo também mandou um alô aqui. Vamos ver aqui. Oh, fala aí, Reginaldo. Conta pra gente aí.
1: Ô, Roberto, bom.
0: Como é que tá?
1: Aqui é o Reginaldo Líbio Bolacha.
0: Ei, Bolacha.
1: Estamos aqui preparando a janta e escutando o teu programa aí.
0: Obrigado.
1: Esse Ivonir Machado aí, baguado, é bom, bicho.
0: É bom demais.
1: Parabéns aí pela musicona, hein? Aham. Beleza? Manda um abraço pra nós aí. Tranquilão.
0: Valeu, um abraço pra você, Bolacha. Boa semana, sempre na audiência acompanhando a programação. O Edilson Macuco lá do Lajeadinho. Alô, Edilson, um abraço. Boa noite pra você, toda a família aí que gosta de acompanhar.

Som do Gustavo Lima, bala alojada aqui no nosso Alternativa, programação de segunda-feira para você que tá começando mais uma semana junto com a gente. Um abraço para você, uma excelente noite. Enfim, tá preparando já aquela jantinha gostosa aí de início de semana. Aliás, o tempinho tá bom hoje para aquela sopa, né? Uma sopinha deliciosa, é bom demais. Enfim, você que já tomou seu chimarrão, agora vai dar uma relaxada, vai tomar um banhão aí, vai ficar de bem com a vida, depois vai curtir aí, matando saudades, décadas, anos 60, 70 hoje, pra você iniciar a sua semana. Daqui a pouco tem mais músicas por aqui, hoje vai...

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1: Bom, você que continua com a gente por aqui, já

0: Já tem mais músicas? 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

Pois é, como é bom começar a semana, ter você com a gente por aqui. O Gustavo, lá de Paiol Grande, também está confirmando audiência. Alô, Gustavo, um abraço, boa noite. Ah, quem também está por aqui, lá do Faxinal dos Rodrigues, é a Elisete Ancoski. Alô, Elisete, tudo bem aí? Boa semana para você. A Odete também está na escuta, confirmando a sintonia. Muito obrigado.

Odete. É, Roberto, quero mandar um abraço aí pro meu esposo Paulo e quero concorrer, é a Olinda Dubinski. Alô, Olinda, pessoal lá de Colônia, Lagoa, São João do Triunfo, um abraço pra todos vocês aí, uma excelente noite. A Janete Fernandes no centro também tá com a gente. Oi, Janete, um abraço pra você, boa noite. O Elísio Karpinski lá do Taquaral do Bugre, alô, pessoal aí do Taquaral do Bugre, um abraço. Sidney também tá na audiência com a gente, valeu, Sidney. A Solange Story lá da Água Branca tá confirmando assim. Sintonia por aqui também, obrigado Solange, tudo de bom, excelente noite. FM, tá chegando o Marcos e Beluti.

0: regravação aí do Cara Metade, Ed Brito e Samuel, Toda Mulher. Olha, uma excelente noite pra você de segunda-feira. Tudo de bom aí, galera que já está em casa. Algumas pessoas saindo agora do trabalho, outras se preparando pra trabalhar agora à noite. Vai passar a madrugada trabalhando. E olha, você tem a companhia do Bateu Saudade na Madrugada da Cultura. Uma programação bem gostosa. Vai combinar aí com a sua noite de trabalho. Tenho certeza que você vai gostar. Fica por aí, tá na hora do Giro da Cultura. Já já tem mais.
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3: A primeira projeção do Departamento de Economia Rural, DERAL, da Secretaria de Estado da Agricultura e do Abastecimento, SEAB, apontou expectativa de safra de grãos recorde para o Paraná no ciclo 2026-2027. A estimativa foi divulgada na semana passada e apontam que o Paraná deve registrar a colheita de 27 milhões de toneladas de grãos nessa próxima safra. O estudo mostrou que a projeção para a soja fica estável na área, mas com potencial de maior produção, enquanto o milho deve ter mudança nos espaços para cultivo. As estimativas apontam que, mesmo sob a influência do El Niño, especialmente durante a primavera deste ano, não devem ser registrados importantes quebras na produção. Isso porque a maior disponibilidade de chuvas no período auxiliam na umidade do solo, bem como na luminosidade nas diferentes fases de desenvolvimento das plantas. 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
7: 7:09 agora, nota de falecimento. A funerária Bom Jesus comunica o falecimento da senhora Antonina Dubinsky Stavni, ocorrido na tarde de hoje, aos 76 anos. A cerimônia de despedida ocorrerá na capela da funerária Bom Jesus, na rua Luiz Damaso Santos Lima, 477, próximo ao Colégio São Mateus, com horário previsto para as 22 horas. O sepultamento será amanhã às 15 horas no cemitério da Colônia Taquaral. Familiares enlutados antecipadamente agradecem a parentes e amigos que lá comparecerem. A funerária Bom Jesus comunicou o falecimento da senhora Antonina Dubinsky Stavni, ocorrido na tarde de hoje, aos 76 anos. A gente tá voltando por aqui com mais música. 7:10. Tem mais 50 minutos aí pra gente se divertir juntos aqui

0: Tô aqui, o Belezinha. Tá meio quieto hoje. O que tá acontecendo com você, hein?
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0: Chamando um alôzinho aqui pro Heraldo Joaquim. Tá confirmando a audiência com a gente. Alô, Heraldo. Um abraço a toda a família. Eliane e Cristina, lá da Americana. Tudo bem aí, Eliane? Um abraço pra você, pra toda a família. A Serli Muxau, ótima noite pra vocês. Obrigado, Serli. Tudo de bom aí. Continue sempre acompanhando a nossa programação aqui da Cultura. Terezinha.
2: Boa noite, Roberto.
0: Boa noite.
2: Gostaria de participar do sorteio.
0: Aham.
2: E eu ofereço a próxima música pra Dona Luísa, o Juarez, lá no Clone Iguaçu.
0: Certo.
2: Pra cunhada Ivone, que mora na Vila Marral.
0: Uhum.
2: Somente para curtir. Certo. Abençoada segunda-feira a você, Terezinha.
0: Obrigado, Terezinha. Você e toda a sua família também. Um grande abraço aí.
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0: Vamos dançar uma bandinha nos bailão.
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Tony, Ligação Urbana, nessa segunda-feira, hoje do dia 31 de agosto, aqui no nosso Terra Nativa. Tudo de bom aí pra você, agradeço a sua audiência, a sua preferência. A gente continua até as 8 da noite com muita música pra você curtir. 17 graus é a temperatura neste momento.

Bom, chuvinha ainda, a possibilidade de uma chuvinha leve. Aqui marca ainda a probabilidade de praticamente 50% de acontecer. Mas já para amanhã, quarta e quinta, mostra tempinho bom para nossa região aqui de São Mateus do Sul.

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2: Pois é, 7h25 agora, hoje tem o Vale Gás pra você.
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2: Excelente noite de segunda-feira, uma semana maravilhosa.
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2: Bom, deixa eu mandar um abraço aqui pra Marlene, lá de São João do Triunfo. Ótima noite pra você também, Marlene. Agradeço a audiência aí, viu? A Marilene Karpinski, do Taquaral do Bugre, também confirmando a sintonia. Muito obrigado, Marilene. Você e todos da família aí na audiência com a gente. A Ana Paula também tá na sintonia. Oi, Paula. Tudo bem? Tá mandando um alusão aí pra todo o pessoal lá de Poços, São João do Triunfo. Abraço aí pro Lenilson, Arthur, Ana Lu. Essa família maravilhosa, e obrigado pelo carinho. O Tatu também tá na sintonia com a gente. Fala, Tatu, tá mandando um abraço aí pra todo o pessoal da Rodagem, pessoal da Vila Palmeirinha. Obrigado pelo carinho de vocês, uma boa semana, Tatu. O Jean Risque tá na sintonia com a gente também. Obrigado, Jean, um abraço aí pra você, pra todo o pessoal. O Roberto, tamo curtindo você, o Luiz do Triunfo. Que chuvinha, hein? Pois é, Luiz, não tá fácil, hein? Abraço pra vocês aí, uma boa semana.

Nós serranos, batendo água aqui na nossa programação gostosa, envolvente da sua semana que começa hoje, segunda-feira. Vou falar em começa hoje, olha como já mudou a previsão aqui para amanhã, que estava mostrando ensolarado. Já apareceu aqui a sol com pancadas de chuva de manhã e muitas nuvens à tarde, à noite tempo firme, já para quarta-feira, que também era para ser totalmente

Ensolarado, até vai aparecer o sol, mas porém com algumas nuvens. Não vai chover, viu? Não tem previsão assim de chuva. Estou olhando em dois sites aqui, o Cimepar e também o Climatempo, para trazer essa informação para você. Mas amanhã já vai mostrando aqui novamente pancadas de chuva pela manhã com nuvens à tarde. Bom, é a semana que segue, começando mais um mês de setembro. Que seja um mês maravilhoso para todo mundo, mês da pátria também.

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2: Nota de falecimento: a funerária Bom Jesus comunica o falecimento da senhora Antonina Dubinsky Stavni, ocorrido na tarde de hoje aos 76 anos. A cerimônia de despedida vai acontecer na capela da funerária Bom Jesus, na rua Luiz Damaso Santos Lima, 477, próximo ao Colégio São Mateus, com horário previsto para as 22 horas. O sepultamento será amanhã, às 15 horas, no cemitério da Colônia Taquaral. Familiares enlutados antecipadamente agradecem a parentes e amigos que lá comparecerem. A funerária Bom Jesus comunicou o falecimento da senhora Antonina Dubinsky Stavni, ocorrido na tarde de hoje, aos 76 anos.

0: Bom, por aqui a gente vai dando sequência, tem mais música.
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0: O Glaucio também tá na sintonia com a gente. Fala aí, Glaucio, um abraço aí, pessoal lá de Monjolos, na sintonia da programação Cultura Sul FM. O Felipe Budzinski, nosso colega de trabalho ali. Ah, um abraço aí pra mamãe, a Geralda, o Donaldo. Ele mandou ali, vai uma polentinha frita aí, mas o menininho gosta de comer. Deixa eu contar aqui, 1, 2, 3, 4, 5, 6, 7, 8, 9, 10, 11. Ele pegou 11 fatias ali, cortadinhas de polentinha frita. Vai bem, né, Felipe? Eita vida, que bom, hein? Um abraço aí pra vocês. A Vanise Daniela também tá na audiência, desejando a todos uma semana maravilhosa. Obrigado, Vanise. Um abraço aí pra você. Tudo de bom, curtindo aqui a nossa programação. A Elizabeth também tá na sintonia com a gente, lá de Rio Azul. Alô, pessoal de Rio Azul, obrigado pelo carinho de vocês. Uma excelente noite, uma boa semana. Que seja uma semana cheia de muitas realizações, de coisas boas. É o que eu desejo pra vocês aí, viu? O Joelson Nizer, lá da Vila Americana, também tá confirmando a sintonia com a gente. Muito obrigado, Joelson. Um abraço pra você, boa noite. Continue curtindo aqui a nossa programação da cultura especial do nosso Terra Nativa. De segunda a sexta-feira, nesse horário pra você, a gente já começa às 5 da tarde até às 8 da noite pra você, com você.
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0: Olha só. Eita, nós! Maiara e Maraíza! Belezinha voltou da festa ontem, até meio vesgo, né? Ficou meio escondido ontem lá, mas não sei não.

Acho que deve ter chorado agora ouvindo essa música aí, né, belezinha? Vamos falar o nome dele aqui. Começa. Daqui a pouco, 13 minutos faltando agora para as 8 da noite. A gente volta rapidinho com mais músicas para você. Daqui a pouquinho tem um sorteio presentão aqui na Cultura.

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1: Bom, já tem mais músicas. 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

Um abraço nosso amigo Paulo Casimiro. Ô Paulo, um abraço aí pra você, obrigado pelo carinho sempre, viu? Ontem ele esteve junto lá na festa, na Água Branca, tá agradecendo todo mundo também lá que esteve por lá e tal, bateu um papo com a gente lá, obrigado, viu Paulo? Tá mandando um alôzão, chegou agora o trabalho pra todo o pessoal que tá na sintonia com a gente, agradeço aí a sua preferência. É, de Faxinal dos Rodrigues, o Daniel do Bisco também tá na sintonia, obrigado Daniel, um abraço aí pra você, continue com a gente. O Carlos Muchowski lá da Vila Palmeirinha também tá na audiência, obrigado pela

3 minutos faltando agora para as 8. Rio Negro Solimões, Emílio Eduardo, Castelo de Sonhos. Bom, quem se deu bem hoje aqui tá levando, né, um Vale Gás. Quem se deu bem aqui hoje foi, deixa eu achar, que é o Cláudio do 97400, final 37. Parabéns, Cláudio. Tem que passar aqui na Rádio Cultura 5 dias para retirar o teu Vale Gás aí, combinado? Deixa eu mandar um abraço aqui também, tá sempre acompanhando aqui, a Joana Toporowski. Oi, Joana, tudo bem? Uma ótima noite aí pra você, obrigado pelo carinho. Participou um pouquinho tarde hoje, hein, Joana? Não deu tempo, já tava com o sorteio pronto aqui, tá bom? Um abraço pra você e pra todo o pessoal que tá sempre na sintonia. Tá vindo aí o Décadas, anos 60, 70, pra você recordar os bons tempos. Hoje, Jovem Guarda, você vai gostar. A gente volta amanhã. Amanhã, na terça-feira, amanhã tem um presentão pra você, tem um bonezão bonito da cultura.

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1: Chegou o Setembro Amarelo, a maior campanha anti-estigma do mundo e que alerta para os casos de suicídio. Segundo os dados da Organização Mundial da Saúde, OMS, todos os anos, mais pessoas morrem como resultado de suicídio do que HIV, malária ou câncer de mama, ou guerras e homicídios. E entre a faixa etária de 15 a 29 anos, o suicídio é a quarta causa de morte depois de acidentes no trânsito, doenças respiratórias e violência interpessoal. Mas, conforme a idade, pode ocupar até a terceira posição como causa de morte. No Brasil, os casos também chamam a atenção. Em 2023, o SUS registrou 11.502 internações relacionadas a lesões em que houve intenção deliberada de infligir dano a si mesmo. O mês de setembro é marcado por ações de prevenção ao suicídio em todo o país. Setembro também é o mês da Semana do Trânsito. Acontece entre os dias 18 e 25 de setembro. E assim como o Setembro Amarelo, chama atenção para os acidentes de trânsito, outro grande problema nacional. O objetivo da Semana do Trânsito é conscientizar motoristas, motociclistas, ciclistas e pedestres sobre a importância da segurança e da responsabilidade nas vias públicas. 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
1: E a semana começando com muita emoção e muita recordação. Eu sou o Cleverson Daniel. Que a sua semana seja boa, que a sua semana seja positiva. Quem é você? Onde você está? O que você está fazendo? Tá ouvindo pelo rádio? Tá ouvindo pelo aplicativo? Tá ouvindo pela internet? Tá ouvindo em casa? Tá rodando pela cidade levando a cultura sua FM de carona? Eu sou o Cleverson Daniel. Estou com você sempre aqui na melhor rádio da região, do jeito que você gosta, no embalo da sua emoção, no embalo da sua recordação e com certeza com muitas, muitas lembranças que vão mexer muito com a sua emoção. Vamos curtir então, décadas, anos 60 e 70. Que a sua semana seja abençoada, que a sua semana seja iluminada e principalmente você seja positivo nas palavras, com tudo que você fala, porque lembre-se, você é exatamente o que você fala. Se você fala coisas boas, coisas positivas, assim será a sua vida. Agora, se você fala coisa negativa, se você está sempre reclamando, se você está sempre murmurando por aí pelos cantos, aí a coisa não vai pra frente não, viu? Então, pensamento positivo, muito foco, muita fé, porque quem tem fé consegue o que quer. E aqui na Cultura Sua FM, vamos fazer aquela viagem no túnel do tempo com décadas especial, porque cada dia é uma década diferente, uma emoção diferente, e hoje é anos 60 e 70 pra você.
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Eu tenho certeza absoluta que você está gostando de todas as músicas do programa Décadas Especial. Aqui na Cultura Sul, de segunda a sexta-feira, cada dia, cada noite, uma década diferente pra você. E hoje, segunda-feira, é anos 60 e 70, relembrando muita coisa boa. Quem viveu, com certeza, tem muita coisa pra lembrar. E a música, como eu sempre falo aqui na programação, tem esse poder de fazer a gente viajar no túnel do tempo. Mas lembre-se, eu também tenho uma frase que eu sempre falo aqui, você pode viajar, fique à vontade pra viajar no tempo, fique à vontade para viajar no passado, mas não fique preso nele, viu? É no presente que se vive, é no presente que a vida acontece. Muita gente fica preso no passado, acaba não vivendo o presente e aí acaba não fazendo praticamente nada. Então, recorde com emoção, recorde com aquela boa sensação, mas lembre-se que é no presente que tem que estar o seu coração. Vamos curtir muito mais aqui na Cultura Sul FM. Hoje é noite de anos 60 e 70. E a música que você gosta, a música que você conhece, a música que você sabe cantar, para quem está em casa, para quem está no trabalho, tem muita gente, inclusive, trabalhando nessa noite de segunda-feira. E a semana está apenas começando e, com certeza, tem muita coisa boa para acontecer aí na sua vida. 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

0: e a Cultura Sul FM, sempre buscando fazer a diferença na sua vida com as músicas e as programações diferentes, décadas. Na Cultura Sul FM, sempre na sua noite, com uma década diferente a cada noite. Hoje é dia, noite de curtir os anos 60 e 70. Gostou? Primeira parte do programa está terminando. Lembrando que amanhã, terça-feira, nós voltamos também com o melhor da década de 80. Aqui na sua programação, no embalo da sua noite, para você curtir, claro, se divertir, sempre com muita alegria, com muita simpatia pelo rádio, com as músicas emocionantes e marcantes. Voltamos logo mais com o segundo tempo, porque esse programa merece sim 2 horas, 2 partes, porque é muita música boa. É você sempre curtindo música de qualidade e sempre aqui no seu rádio com muita vontade. 10 horas da noite a gente volta. 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
1: O Boletim Focus, divulgado pelo Banco Central nesta segunda-feira, dia 31, mostrou que o mercado financeiro não acompanhou a tendência de encaixe da taxa Selic, indicador oficial da inflação no Brasil, dentro do teto definido pelo governo federal. Na edição desta segunda, o Focus previu uma leve baixa na estimativa da inflação, queda de 5,02% para 5,01%, mais de meio ponto acima do teto da meta. O Focus desta segunda manteve a expectativa de leve queda na taxa Selic em 2026. Atualmente o indicador está em 14%, mas o mercado financeiro avalia que os juros devem finalizar o ano em 13,75%. O boletim também apontou a expectativa de manutenção no indicador para os próximos anos. 2027, 12%. 2028, 10,5%. 2029, 10%. Já a previsão para o Produto Interno Bruto, PIB, para 2026, caiu novamente, de 1,95% para 1,92%. Para 2027, a expectativa se manteve em 1,5% para 1,89% em 2028 e em 2% para 2029. 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